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0: rapaziada.
1: Deus abençoe.
0: Tamo junto.
1: É nóis.
0: Valeu.
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0: Júnior.
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1: Kleber e Cauã, foi você.

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2: Good.

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0: Valeu! 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

0: Obrigado, é. 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
1: Bom também.
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0: Tamo junto, moleque.
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0: Mano Walter, vamos falar de amor.
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0: Alvaro.
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0: valeu, Márcio Felipe.
1: Valeu, mano Walter.
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0: Uma vez, duas, três, vai direto. Um beijo e tchau pra você. Comandante!
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0: mas nós gostamos de sofrer, né, não? Boa demais.
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1: Rádio Cidade de Vitória. 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
2: 6 horas. Repita. 6 horas.
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1: Na apresentação desta amiga de vocês, Lúcia. Queridos irmãos, queridas irmãs, bom dia.

Terça-feira, 25 de agosto. E nós estamos aqui mais uma vez para levar até você a palavra de Deus. Bom dia a você que já estava com o seu rádio ligado. Bom dia a você que acabou de sintonizar o seu rádio. A graça, o amor do Pai e a comunhão do Espírito Santo esteja com cada um de nós. Neste dia de hoje, nós queremos render graças a Deus pela oportunidade de estarmos aqui mais uma vez. Agradecer a Ele por este dom maravilhoso da nossa vida, pois Ele tem cuidado de nós. Ele cuida, Ele zela por cada um de nós. Queremos agradecer por tudo aquilo que Ele tem nos concedido, momentos felizes, momentos extraordinários, momentos de aprendizados, momentos de parada, de dor, até mesmo de sofrimento. Mas tudo provém da misericórdia, do amor de Deus para com cada um de nós. A palavra diz que todas as coisas cooperam para o bem daqueles que amam a Deus. E em tudo nós devemos dar graças a Deus. Por isso, nesta manhã, queremos agradecer a nossa vida, agradecer a minha vida, a vida de cada um daqueles que fazem parte dela. Mas agradecer também por sua vida, por você aí do outro lado. Você também é obra maravilhosa de Deus. Você também, Ele o ama e o ama com amor eterno. Você também, Ele tem planos, projetos para a sua vida. Você, meu irmão e minha irmã, que está aí do outro lado, Ele vê, conhece cada uma das situações da nossa vida, do início até o momento em que nós retornaremos para Ele. E nesta manhã eu quero assim também nos solidarizar com todos aqueles que perderam seus entes queridos de forma trágica, ou até mesmo aqueles que perderam, né, em situações de saúde mesmo, que já estava com problemas, aqueles que foram acometidos instantaneamente. O Senhor, Ele nos fez para que nós pudéssemos viver para sempre. E para sempre nós só vamos viver na eternidade com Ele. Aqui nós temos um número de dias para vivermos. Por isso nós queremos assim abraçar a Dona Helena, a mãe da nossa amiga Luísa Albertina, nesse momento, por ela, a partida do seu esposo, a nossa amiga de caminhada, assim como tantas outras que estão nesse momento, tantos outros, né? Estão nesse momento também passando por essa via cruz, a via cruz dolorosa que o nosso Senhor Jesus passou. O nosso Deus, Ele veio por primeiro, mas temos a certeza de que Ele ressuscitou, e assim também nós ressuscitaremos com Ele. Convido você para que juntos nesta manhã possamos também dar continuidade àquele grande projeto, o projeto de amor e de salvação que o Senhor pensou em cada um de nós. Quando Ele convidou a nossa mãe Maria Santíssima para fazer parte do seu grande projeto, foi pensando em cada um de nós. Por isso convido você para que meditemos juntos nesse momento. O anjo do Senhor anunciou a Maria, e ela concebeu do Espírito.

Espírito Santo. Ave Maria, cheia de graça, o Senhor é convosco. Bendita sois vós entre as mulheres, e bendito é o fruto do vosso ventre, Jesus.

Ave Maria, cheia de graça, o Senhor é convosco. Bendita sois vós entre as mulheres, e bendito é o fruto do vosso ventre, Jesus. Santa Maria, Mãe de Deus, rogai por nós, pecadores, agora e na hora de nossa morte. E o Verbo se fez homem e habitou entre nós. Ave Maria, cheia de graça, o Senhor é convosco. Bendita sois vós entre as mulheres, e bendito é o fruto do vosso ventre, Jesus. Santa Maria, Mãe de Deus, rogai por nós, pecadores, agora e na hora de nossa morte. Rogai por nós, Santa Mãe de Deus, para que sejamos dignos de alcançar as promessas de Cristo. Amém. E uma das promessas, meus irmãos e minhas irmãs, que o Senhor fez para cada um de nós e para também aqueles discípulos de outrora, era que ele iria ao Pai. Era necessário que ele o fosse, mas ele enviaria para nós o Paráclito, o Consolador, aquele que estaria conosco todos os dias até a consumação dos séculos. E é este mesmo Espírito que nós nesta manhã convidamos para ficar conosco, para estar conosco aí onde você está, na sua situação, no momento em que você está vivendo. Que este Espírito Santo visite nesta manhã, que ele adentre a sua vida, o seu coração, a sua casa, o seu trabalho, e que ele possa fazer morada, e que você possa abrir-se a essa graça do seu amor. Vinde, Espírito Santo, vinde e enchei os corações dos vossos filhos e filhas nesta manhã, e acendei neles o fogo do vosso amor. Enviai, Senhor, o vosso Espírito, e tudo será criado, e renovareis a face da terra. Ó Deus, que instruíste os corações dos vossos fiéis com a luz do Espírito Santo, fazei que apreciemos corretamente todas as coisas, segundo o mesmo Espírito, e gozemos sempre de sua consolação. Por Cristo Senhor nosso. Amém. Aleluia.

ouvinte assíduo de todas as manhãs. A você, o nosso patrocinador fiel, aquele que mantém esta obra de Deus no ar. Ao Grupo de Comunicação Jorge Moisés da Silva Filho, é o nosso patrocinador fiel, assim como também você que está aí do outro lado, você que mantém esta obra de Deus. Nós queremos oferecer para você com todo carinho este próximo hino: até onde as ondas sonoras alcançam, até onde você está aí nos nossos aplicativos do outro lado do mundo, vai para você com carinho. Lembramos que faltam apenas 4 dias para o nosso grande festejo, o festejo da nossa padroeira, Maria de Nazaré, padroeira da nossa cidade. Por isso, convidamos você que está, venha participar conosco, você que está aí do outro lado. Vamos festejar, vamos celebrar a vida da nossa mãe, Maria Santíssima. Ela viveu esta terra dando seu sim ao Pai e fazendo seu grande projeto chegar até nós. Por isso, bom dia. Vai para você com carinho.

0: E é isso aí, meu irmão, minha irmã. O colo da mãe, ela que nos acolhe, ela que nos embala. No colo da mãe nós estamos seguros, porque sabemos que o nosso Deus está ali também. Ele também foi embalado neste colo. Este colo acalentou. O nosso Deus esteve no colo da mãe. E esta mãe que nos embala, nos acalenta, está aqui, está ali conosco, no seu silêncio, quando precisamos. E por isso nós nos colocamos neste dia de hoje nas mãos deste Deus, que é maravilhoso, que é o que nos dá graça todos os dias. É Ele que nos dá essa certeza deste amor tão maravilhoso de mãe, que é a nossa mãe. E por isso nessa manhã eu convido você para que junto possamos assim refletir no que Ele tem a nos falar através da sua palavra. No livro de Mateus, capítulo 23, versículo 23 e 26. O Senhor esteja convosco. Ele está no meio de nós. Evangelho de Jesus Cristo, segundo Mateus. Glória a vós, Senhor. Ai de vós, escribas e fariseus hipócritas, que pagais o dízimo da hortelã, do endro, do cominho, mas descuidais do mais importante da lei, o direito, a misericórdia e a fidelidade. Essas coisas deveis praticar sem descuidar daquelas. Guias cegos, que filtrais o mosquito e engolis o camelo. Ai de vós, escribas e fariseus hipócritas, que purificais o exterior do corpo e do prato, mas o interior está cheio de rapina desenfreada. Fariseu cego, purifica primeiro o copo por dentro, para que fique limpo também por fora. Esta é para nós, palavra da salvação. Glória a vós, Senhor.
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0: Meditemos juntos o que nós acabamos de ouvir. Meus irmãos, diante da malícia dos fariseus, escribas e mestres da lei, Jesus não proferiu uma maldição, mas uma lamentação. Ai de vós! Jesus percebeu e denunciou que a prática escrupulosa de prescrições secundárias os levara a transcurar a prática das leis fundamentais, capaz de gerar e de promover a vida com dignidade. Ocupados com a pureza exterior, descuravam da interior. Ao invés de se deixarem iluminar pelas escrituras, se tornaram cegos em suas interpretações da lei. Com isso, pervertiam o espírito da lei, pois suas observâncias religiosas não estavam no mesmo nível da justiça, da misericórdia e da fidelidade. Na fala de Jesus ecoavam a voz de muitos profetas que denunciaram as injustiças sociais cometidas em nome da religião. Assim, meus irmãos e minhas irmãs, Jesus não se colocou em oposição à legislação mosaica, mas sim ao formalismo exterior. Que nós não possamos ficar apegados apenas às formalidades, apenas à tradição, mas que possamos sentir dentro de nós o amor genuíno da misericórdia, da fidelidade para com o nosso irmão. Assim seja. Amém. E esse próximo hino que iremos ouvir eu dedico de modo especial a você aí do outro lado, você que patrocina, que mantém esta obra de Deus no ar, a você aí do Engenho Grande que celebra neste dia de hoje São Raimundo Nonato, você de todas as comunidades vizinhas aí aonde você está, aonde as ondas sonoras da rádio alcançam. Esse próximo hino vai para você. E tenha certeza em seu coração, Deus o ama e o ama com amor eterno. E Ele conta com você nesse projeto de amor e de salvação. Bom dia.

E aproveito para lembrar que nós temos também as cartelas do Bingão, né, do Nossa Padroeira. Você que deseja comprar uma cartela R$20, três cartelas R$50. Por isso, não deixe de participar. As pessoas também que encomendaram as suas camisas do primeiro lote, as camisas já se encontram na secretaria da paróquia. Você que ainda não fez, reservou a sua, ainda dá tempo de reservar a sua camisa, comprar. Nós estamos já com o segundo lote das camisas do festejo. E aproveito nesse momento para agradecer carinhosamente a você, meu irmão, minha irmã, que mantém esta obra de Deus no ar. A você que é patrocinador, fiel, cadeira cativa de todas as manhãs, que Deus possa derramar bênçãos, graças na sua vida. Aproveito também para lembrar que nós estamos já nos aproximando, faltam apenas 4 dias para este grande evento da nossa festa, né? E que esses dias, esses últimos dias de preparação, eles sejam assim vividos com muita oração, alegria, coração aberto para acolher as graças que Deus deseja derramar sobre todos nós. E esperamos assim você que virá participar conosco, né? Os nossos irmãos e irmãs vitorienses que estão distantes, que gostam, que participam, que se alegram quando chega esse momento de vir visitar, de vir à sua cidade novamente para rever os amigos. Por isso, que você possa se sentir bem acolhido, seja bem-vindo você que já está na cidade, você que vai estar chegando. Que Deus e Maria Santíssima o acolha e derrame bênçãos e graças na sua vida. Esse próximo hino que nós iremos ouvir é o nosso hino final. Eu quero dedicar a você, a cada um de você que esteve

na sintonia, lembrando com carinho a todos aqueles que a comunidade Engenho Grandes está em festa e hoje teremos celebração. E você é convidado a estar naquela comunidade também, juntamente com todos aqueles irmãos e irmãs daquela pequena comunidade. Vai para você com carinho o próximo hino. Bom dia.

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1: Rádio Cidade de Vitória. Informa a hora certa.
2: 6:30. Repita. 6:30.
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4: O Instituto Nacional do Seguro Social, o INSS, inicia nesta terça-feira, dia 25, o pagamento dos benefícios e auxílios referentes ao mês de agosto. O calendário contempla aposentados, pensionistas e titulares de auxílios e estabelece datas diferentes conforme o valor recebido e o número final do cartão do benefício. Para saber a data de recebimento, o beneficiário deve observar o número final do cartão do benefício, sem considerar o dígito que aparece depois do traço. Os depósitos seguem o calendário oficial de 2026 e vão até o dia 8 de setembro, quando recebe os beneficiários de final zero. As datas para quem recebe acima de um salário mínimo vão de 1º a 8 de setembro, com dois grupos contemplados por dia. A consulta ao número do benefício e as datas de pagamento pode ser feita pelo site ou aplicativo Meu INSS, na opção Extrato de Pagamento. Também é possível obter informações pelo telefone 135, com atendimento de segunda a sábado, das 7 da manhã às 10 da noite. Saiba mais em gov.br/INSS. Da Agência Rádio Gov em Brasília, Cláudio Maio
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0: Rádio Cidade de Vitória. Informa a hora certa.
1: 6:46.
2: Repita.
1: 6:46.
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2: Rádio Cidade de Vitória, informa a hora certa.
3: 7 horas. Repita, 7 horas.
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ao vivo, meu Brasil. Eu me chamo Donato Rios, a partir de agora vamos ficar com você até as 8 horas da manhã, tá bom? Tocando o melhor do rádio pra você. E lembrando que hoje tem resenha. Hoje tem resenha. A resenha tá gostosa hoje, viu? A gente esperou, na verdade, dois institutos pra poder ver, trazer aí essas pesquisas, pra ver a gente basear uma com a outra, pra ver se tinha muito uma foi Grupo Mirante, outra foi não sei quem, pra ver se isso... Não. Tá, ó. Já, já. Fica aí. Quer saber como é que tá? Se o seu candidato tá melhor do que você esperava, então fique bem aí ligado no programa Balanço Nordeste. Vamos trazer às 7:30 a resenha. Olha, agora são 7:10 na cidade de Vitória do Mearim, lembrando que dia 12 está confirmado. Vamos estar fazendo a grande festa em Santa Rosa, é isso mesmo, com a seguinte programação. Tem. Paredão do Regis. Fazendo a festa Alegria Total com o DJ Marcos Brown. É. E também tem aí a participação toda especial do Josivaldo do Arrocha, fazendo 2 horas de som, puro som, ao vivo. Você quer ver o show do Josivaldo ao vivo? Então não perca, vai lá, que esse dia vai ser top demais. Em seguida, tem Donato Rios fazendo a grande alegria, festa pra toda a galera. Eu tô aqui, meu amigo, né? É, Lindomar de Matos. Lindomar de Matos. Era aqui do... Mora aqui a família, mora no bairro, na Rua do Sol, né, Lindomar, aqui? É, você é de Vitória do Mearim. A galera boa, vamos embora, meu povo. Agora são 7:11 na cidade de Vitória do Mearim, abraçando toda a galera, agradecendo primeiramente a Deus. Obrigado, meu Deus, por mais um dia estar aqui, por mais uma vez estar levando a alegria às pessoas. Aqui estão ligados no nosso programa, são centenas de pessoas. Muito obrigado, obrigado aquele cidadão que acordou hoje com a fé assim, dizendo, será se eu estou pagando alguma coisa? Eu já vi gente falar isso. Olha, será que eu estou pagando? Não, gente, deixa eu te falar uma coisa. A gente, às vezes, amanhece um dia, parece que tudo vai dar errado. Mas a gente tem que se lembrar e agradecer por Deus. Porque tem pessoas bem piores do que você. Analisa. Enquanto você só está amanhecer o dia de mau humor, existem pessoas que estão brigando pela vida. Existem pessoas que, nesse exato momento, estão buscando a esperança em Deus. Porque ele está à beira da morte. Às vezes a pessoa está com um pequeno problema de saúde, ele acha que ele já é o fim de tudo. Quando você tem Deus, não é o fim, é o início. Vambora, meu povo, são 7:12, vamos abraçando toda a galera boa. Alô, Marquinho, Marquinho, este é o safadinho. É, Marquinho de Raimundinho, como eu chamo, né? É, eles que estão cortando estrada nesse exato momento. Ele que vem agora no volante, firme no volante. É, Donato, não sei como é o nome daquela banda. Alô? Sei o quê? Entendeu? Alô? Entendeu? Eu tô seguindo firme no meu caminhão. Não cantei nada com nada. Eu acho que tu não conseguiu entender a música. É, vou ver se eu me lembro dela. Alô, bom dia, meu amigo. Que Deus abençoe sempre você e a sua família. Obrigado. Tudo que você desejar a mim, eu desejo para você em dobro, tá bom? É, e vamos falar aqui também hoje do grande desafio que está aí, na verdade, enfrentando, né? São os aí os pare-siga, né? Tanto faz como tanto fez. Gente, o povo passando lá. É legal, porque a estrada, né? Tá sendo feita e tal, mas é uma dor de cabeça, 4 horas. Imagine pessoas reclamando muito, Donato. Pessoas que, às vezes, vão levando, né? Na ambulância, tem pessoas doentes e tal. E aí, você tem que esperar todo esse, né? Essa demora danada. Mas as ambulâncias, não, às vezes,

Ah, mas tem delas que, ó, o trânsito pra você passar aqui tal, tão juntinho, o cara tava me dizendo, tá dado? Mesmo pra gente passar. E os caras pra dar o. Abrir pra gente, é muito próximo que fica os caminhão. Não tem como, né? Quando é carro pequeno é ótimo. E caminhão, bem complicado. Mas vamos ter aí paciência, gente, que vai dar tudo certo, beleza? Agora são 7 horas e 14 minutos, trabalhamos no oferecimento Almeida Souza, esse amigo do povo. 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Donato, vamos trazer música, vamos trazer música. Eu quero que nós botar logo a primeira, que uma música de Evaldo Cardoso, Firme no Volante, ou é Caminhoneiro, se eu não me engano. Bote bem aí para nós, em cima das 7 horas e 14 minutos. 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Esta linda jovem que está agora fazendo, cursando aí fazendo um curso de, fazendo faculdade de medicina. Isso, daqui a 2 anos e meio, ela já está aí, né? Fazendo já os seus primeiros, já começando, já atuar nesta área da medicina, da saúde, isso é muito legal. A futura médica, a futura doutora, né? Lauane é o nome dela. Aqui, na verdade, já tem o quê? 1, 2, 3, acho que mais de 5 médicos, né, Donato? Vitória do Mearim, doutor Cláudio Henrique, aqui a moça bem aqui, filha do Neto, aí tem quem? Filho de Zeca da Skin, 3, quem mais? Essa agora está se formando, entre médicos, né, da medicina e outro, fora os dentistas, que tem muitos, são bastante, bastante. Então é isso aí, gente, estudar sempre é a melhor opção, ainda para que você possa ter um direito de ter uma vida mais digna, tá bom? Então, só que é meio sargado, mas se ajuntar a união e a força de vontade, dá certo você fazer, tá? Ó, eu tava observando, digo, rapaz, quanto mais ou menos, velho, quando eu busquei, na verdade, a mensalidade hoje para fazer medicina, lá, dependendo da faculdade, tudo, tava na época uns 7, 8 mil. Hoje, gente, tá 14 mil mensal, Nonato Sampaio. Tu entendeu? É sargado, tá sargado, viu? Mas com a força de vontade você chega lá, tá bom? Olha, 7:16, tá no jeito a música, Nonato Sampaio? Bota qualquer um dessas pestas aí. Caminhoneiro do amor, caminhoneiro solitário, mas bota caminhoneiro solitário que pega melhor. Então bora, 7:16, Brasil!

pronto, caminhoneiro do amor, ouvimos. Eu mandei também essa música, sabe para quem? Para todos que estão na escuta do programa, ao meu amigo Buga, lá em Ilha da Pidoba, Rosarinha, sua filha, enfim, a todos. E quero dizer a vocês também, quem está na escuta desse exato momento é minha mãe, tá? E qual eu mando um beijo para ela. E dizer que eu admiro muito a força de vontade dela, apesar dos 74 anos, né, que ela já tem, e mas que ela cada dia tenha encontrado mais forças, né, para poder chegar aí nos seus objetivos. É, as coisas não é fáceis, né? Ela que vem quando tem uns problemas no joelho, problema e tal, mas ela vai lá, mulher guerreira, né? Um espírito mesmo de guerra, sempre, né? Não é fácil. Não é fácil uma mulher da época da minha mãe, por exemplo, criar 6, 8 filhos, quebrando o coco, trabalhando na roça, ajudando o marido. Aí quando chega em casa, aí vai preparar o almoço, o menino fica igual aqueles leitãozinhos, né? No pé da mãe, com fome, né? A gente era pequeno e ela nunca na vida deixou faltar nada para nós. O que um comia, os outros também fazia, participava da mesma refeição. Não teve nunca na vida, eu vou comprar uma roupa para um e o outro vai ficar sem. Então isso, volto a dizer, se a vida pudesse voltar atrás e se pudesse escolher outra vez, eu escolheria ela como a minha mãe outra vez, porque guerreira, é uma mulher de fibra e que eu admiro. Isso é muito bom. É por isso que eu sempre digo, dê valor à sua mãe quanto ela for viva, porque depois que morre, você é um Zé Ruela, você dizer que você a amava e que gostava quando ela não está mais aqui para ouvir. São palavras vazias e fica ao vento. Vamos lá, Donato Sampaio! Agora vamos trazer uma música linda, meu irmão. Eu quero agora um carimbó, não, eu quero uma lambada. Aquela lambada meio pegada do interior, que o caba vai. Ai, quem sabe cantar essas lambadas aí? Zé Orlando tem uma dela boa, não tem? Zé Orlando tem. Vamos mandar aí também para Dani Ribeiro. Muito obrigado pelo carinho, meu caro amigo roxo, né? Graças a Deus que passou aí por um período meio complicado, mas já está se recuperando. A moça que a gente fez a campanha, foi segunda-feira, foi, Donato? Que a gente fez a campanha? E ela viajou segunda-feira. Foi ontem, né? Ontem? Hoje é terça, Donato? Maria, eu tava pensando que hoje era quarta-feira. Pronto. Ela foi e ligou para a gente e disse que muitíssimo obrigado a cada uma das pessoas. Ela já está em São Luís, ela já deu entrada já, inclusive, na UPA, para poder fazer os procedimentos, a forma de fazer os exames, que é muito bom a gente estar ajudando as pessoas. E eu fico muito feliz de eu apresentar, estar aqui na frente deste programa, porque aqui a gente, quando fala uma coisa, a gente comprova, né? A gente tem uma credibilidade, a linha do programa é isso. Se comprometeu desde a primeira hora, desde o primeiro dia que entramos no ar nesta rádio. E assim eu espero que continue, porque é muito gostoso trabalhar com a verdade, que você não precisa estar inventando. A mentira, toda hora você tem que contá-la de uma forma. Se alguém pergunta, se 10 pessoas lhe perguntam sobre aquele caso,

você tem que inventar 20 mentiras ou 10 mentiras. Uma é diferente da outra. É por isso que a mentira tem a perna curta. E a verdade, ela só precisa ser dita uma vez e sustentar. Pode dar o que der, mas seja a verdade. E doa a quem doer. Donato, tá no jeito, Donato, do carimbozinho? Então bora. 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É, e também o vereador Roberto Prazeres. 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Então bora. É lambada, é carimbó, é merengue, é zuco.

Segura, menino, no forró. Segura, menino, no merengue, na lambada, no carimbó, no swing, em tudo. Aqui você fica por dentro de tudo. Mas o povo, eu vou mandar, aproveitar, mandar um abraço aqui, tá, pra a dona, a mãe do Wilson, né? A dona Zuleide, eu acho que é Zuleide. Dona Zuleide e seu Raimundo, Raimundo Antônio, seu Raimundo Luiz, porque é Raimundo Luiz, né? Aqui no Bairro Novo. É, muito obrigado. Eles que gostam de curtir, né? De ouvir o rádio, o programa. É, dá pra Acolhidas do Maranhão, um abraço. Farra, é, fora. Rapaz, tia Carla. Daqui a pouquinho a gente vai trazer a resenha, viu, meu amigo? Vamos trazer a resenha, vamos trazer aí o Marcos Brown. Alô, Marcos. Marcos vai estar comigo lá em Santa Rosa, né? É isso mesmo. É. Ah, quem aqui? Manuel. Manuel. Alô, Manuel. Tudo bem? Bom. Bom dia. Tá bom. Oswaldo Lemo. Obrigado pelo carinho. Brandão vai ganhar. Vai. Aí, ó. A galera tá dizendo. Um tá dizendo não. Domingo Lima vai dizer que vai ganhar. E outro tá dizendo fora Brandão. E tem. Daqui a pouco nós vamos trazer na resenha aí. Viu? Fica ligado que tem uma coisa que vocês não vão acreditar. A gente vai comentar aqui, tá? É, vamos sim, é com o paredão do Regis? É, né? Sim. Né? Isso é coisa. Mas, Leonardo, acho que essa língua, esse linguajar nosso aqui é exclusivo, é? Tipo assim, ô Leonardo Sampaio, tu vai lá pro transmissor, né? É porque eu, não, eu sempre andei em outros estados, eu não vejo, sabe? É só aqui no Maranhão que a gente encontra isso aí. É legal, mano, é uma coisa bem exclusiva, né? Ó, oh, né? Eita, Maranhão, esse bicho é, pai, bicho é danado, viu, rapaz? Não se esconde. Que é isso aqui mesmo, meu caba, velho? Ah, Zezinho Roots pede a música com o Padre Zezinho? Que é? Tu tá doido, é? Que tá se arrependendo dos pecados, peste? Ai, ai, ai, ai. Daqui a pouco ele tá pedindo o que aí? Rapaz, quando eu vejo negócio assim. É, Zezinho? O que foi que tu fez de errado? A dor da consciência, é? Tá lembrando que tu pulava os muros pra ir pro cabaré, né, seu peste? É agora que tu tá vendo. Tá vindo o remorso. Eita, Simbora. Vamos lá então. Do lado tem música? Quem é? Só essa aqui? A música do Padre Zezinho? Vamos botar. Estão pedindo. Cadê? Padre Zezinho ainda é vivo? Ele é mora do Rio de Janeiro, né? É. Vamos lá. Que música é essa que ele pediu aí? Qual? Ah, um certo Galileu. Essa é? Ah, esse cara tá com dor de remorso. Tá com dor de... Não, é verdade. Isso aí é só um remorso. Você só lembra quando ele pulava os cabaré lá, voltava de noite. 7:30.

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1: 7:34.
2: Repita.
1: 7:34.

gostam. O que é que tem hoje de novo? Pronto. Primeiramente, nós não vamos nem falar das pesquisas. Nós vamos falar do que estão aí nos bastidores da política do estado do Maranhão. Continua muito forte o boato que... Isso não é boato, parece que é fato. O afastamento do governador Carlos Brandão. A política que é feita na segunda-feira não tem a expectativa que pode repetir na terça. Ficou uma insegurança. Segundo os especialistas, dizem que isso, de certa forma, abalou um pouco o todos os trâmites que eles estavam tentando fazer, os engajamentos, digamos assim, a nível estado. Muitos apostam que pode acontecer, sim, o afastamento do governador Carlos Brandão, baseado no inquérito da Polícia Federal. Outros apostam que isso é apenas para desgastar, que vão tirar proveito dessa situação, que pode acontecer. Então, aí a lesura e, claro, a vitória do Eduardo Braide ainda no primeiro turno. Então vamos agora nas pesquisas para ver se isso realmente atingiu, se isso realmente está complicando a vida aí então do candidato, hoje já é candidato ao governo do estado, Orleans Brandão. Vamos na primeira pesquisa. Esse aqui foi dois institutos. Só que a Quest, que eles dizem que é o instituto que tem mais credibilidade, porque a nível nacional é como se fosse a Veritá, né, Nonato? Vamos falar da Quest. Só que o outro também, que eu não sei qual é o instituto que trouxe, eu não sei se é o IPEC, eu não sei. Mas vamos lá. No primeiro instituto, está dizendo, apontando o seguinte: o Braide continua com 44%, tá? 44%. Orleans, 25%. E Felipe Camarão, 6%. Dificilmente Felipe vai decolar. Já está chegando aí os 40 dias das eleições e ele estagnou aqui, realmente não vai nem para um lado nem para outro. Eu acredito que ele perdeu muito tempo ficando agarrado em cima do paletó de Lula, Lula lá, Camarão cá. Não tem nada a ver, uma coisa muito pobre de pensamento. Eu acredito que ele deveria ter explorado muito mais o seu lado político, trazer as parcerias, vir correr atrás, aí, como todo mundo está fazendo, as lideranças, e deixar Lula, que Lula realmente, se for dar o apoio, ele ia, vai receber, né? Aí fica assim, esse negócio de Lula lá e Camarão cá. Camarão tá assando, na verdade. E esse aqui, eu acho que a lama jogou a areia em cima dele, na verdade. Agora vamos no segundo instituto. Isso aqui é da Quest, isso aqui foi divulgado pela Mirante, viu? A TV Mirante. A TV Mirante. Então apontou que Eduardo Braide tem 56,4% contra 32,1% Orleans Brandão. É muito pouco tempo para recuperar a gente, a diferença é muito grande. Mas eleição, já vi de tudo. Felipe Camarão, nesse ele subiu um pontinho, 7,7%. E Roberto Rocha, que teve também a sua seu registro

teve uma impugnação, viu, contra o Roberto Rocha. A mesma coisa que teve também com Everton Rocha. É os Rochas, né? Os Rochas tendo problema aí na parte do registro. Então, o que que acontece, viu, gente? Eu acredito que isso aqui já está desenhado. Maranhão, eu acho. Mas, como eu digo, já vi de tudo em políticas. Principalmente, quem ser o último, de repente... Ah, uma curiosidade bem aqui, que ainda tem uma margem de 12,5% que ainda não opinaram. Que não escolheram nem A, nem B. Então vamos ver para onde é que esse povo vai. Se vai para Brás, se vai para Orleans, se vai para Felipe Camarão. Esses caras são mais aqueles conhecidos como conservadores. Eles dão aí aquele pitáculo mesmo lá no final, né? São tão indecisos, sabe? Epa. Mas o que eu posso te dizer é que esse problema todinho, essa questão aí que mexeram agora aí, esses monte de inquérito, monte de problema da justiça, né? Que teve aí esses borogodó todos. Acabou sim atingindo de cheio aí, então, a candidatura do Orleans Brandão. Dá para se ver nas pesquisas, das duas pesquisas que foram feitas durante essa semana, e as duas aponta o Eduardo Braide, a liderança, para ganhar ainda no primeiro turno. Vamos lá, Nonato Sampaio, voltando aqui. Jonathan Lopes, um forte abraço. Alô, John Leno, forte abraço, meu amigo. 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O Luiz do Amazônia, alô, Glauber Raposo, um forte abraço pra você, meu amigo velho. 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E aqui quem tá aqui falando, a Lucinha que agradece, né? Bacana. Vamos lá. Olha aqui, gente, vocês que tá querendo abrir o seu poço, né? Fazer um poço, é ruim de água. Ontem mesmo a gente tava falando aqui da Caema, que a Caema, ô Caema, nós temos que botar 5 carros de som, se eu me zangar eu boto, 5 carros de som para poder estar cobrando água lá para a vila, pro Realdo, 5, é verdade, é o jeito que tem que fazer isso, porque, rapaz, aquele porra a gente não pode passar, ô, reclame lá que não tem água na vila do Realdo, lá no João Diogo, ô Caema, será possível que a bomba não tá jogando para ali, que foi, que aconteceu, queimou de novo? Tem que fazer isso, gente, tem que cobrar, viu? A Caema, mais uma vez aí, então você não tem água, igual o pessoal ali do João Diogo, aproveite e faça um poço, aí ó, é só você ligar no telefone, cadê o que o MC Poço, 98982 9218-0689, é isso mesmo, falar com o meu amigo Francisvaldo o nome dele, olha, daquele céu, o nome de 1972. Francisvaldo, ele não é nem Francisco, ele não é França, ele é. É verdade. 7h43, alô Budinho, um abraço, meu amigo Badu, alô Badu, abraço. Vamos lá, música, alô Raimundinho, meu lá na Lagoa Azul, meu amigo, um abraço também a dona Hilda, muito obrigado pelo carinho. Vamos, música, 7h43, oferecimento Glauber Raposo.

Mandamos aí pra galera que tá curtindo nesse exato momento, muito obrigado. Compadre Domingo dizendo, Orleans esteve aqui em Santa Inês, arrastando multidões, junto com a Solange Almeida, certo? A deputada das mais bem falada, né? Aqui do estado do Maranhão, aqui da Baixada, região dos Cocais, aqui a Solange Almeida. Ah, toca aí a banda de, o quê? Lenda de um Vaqueiro. Ah, Lenda de um Vaqueiro, acho que é com Donato Rios. É, mas bem pra frente um pouquinho, Leonardo. É, vamos tocar. Aqui tem outro pedido aqui, deixa eu ver aqui. Joga um jogo aí de. O que é isso aqui, rapaz? Não presta pra jogar nem. Vixe, Maria do céu. Simbora! É, aquele logo do Zé, não presta nem pra jogar ter jogo de castanha. Os caras estão dizendo. Meu irmão! Aquilo ali, que não foi uma entrevista, não, mano. Aquilo ali não foi um bate-papo, aquilo ali foi um massacre. Olha, gente, a pessoa vai despreparado, mexer com uns caras que são, o quê? Veterano, né? De bancada. É louco demais, mano. Eu acho que até hoje eles estão procurando saber onde é que eles perderam o tino aí do caminho de Minas Gerais. Eita lasqueira, mano. Aquela pergunta lá que ela. Poxa, velho. Disse, vem cá, mas. Ô Zé,

0: Como é que você quer, né, governar o Brasil se você não conseguiu nem administrar Minas Gerais? Você quebrou, velho. Você quebrou Minas Gerais. Como é que tu vai consertar o país? Como é que tu vai melhorar a vida dos brasileiros? Ele não falou coisa com coisa, ele tem um linguajar um pouco estranho, né? Quem foi que disse isso foi Gilmar Mendes. que ele tem um. Ele, nós vivemos aqui numa linha portuguesa, mas ele tem um outro linguajar que deve ser de um outro. De um outro país. Tem coisas que a gente não consegue entender, cara. Tem que interpretar, né? Então, Zema, vou lhe contar uma coisa. Se a coisa estava ruim para eles, a tendência é piorar. A tendência é piorar. Zema, fora. Tá fora do jogo. Esse aí tem que se contentar mesmo só de estar pagando os micos nas redes sociais. Danada, tem música? Lenda de um Vaqueiro? Não, mas primeiro bora colocar aí aquele forró gostoso lá, o forró do Maranhão. Forró do Maranhão, forró do Maranhão. Esse rapaz aí tá de brade, viu? Esse rapaz tá de brade. Qual? Ah, entendi. É o Domingos, meu compadre Domingos. É isso aí. Foi um rapaz. Foi desclassificado logo. Tá, eu concordo com você. Foi desclassificado antes mesmo de dar a entrevista principal. Ele já foi desclassificado. O brasileiro não é besta, né? O cara sabe muito bem. O cara disse que vai tirar. Como é que é, Danata? Ele disse que vai acabar, se ele chegasse a ganhar, acabar as vacinações. Ah, não ser mais obrigado você se vacinar. Imagine, será que ia voltar de novo a hepatite? É voltar a malária, voltar o sarampo, voltava tantas coisas. Exemplo, fica pra aí mesmo, doido. Vai pra aí, fica pra aí mesmo, vai. O cara dele, meu irmão, vai fazer, compra um sítio, vai criar umas galinhas, cria uns porquinhos, uns bodinhos, te sai, negócio de política pra tu, doido, tu é doido. De gente doida, o inferno tá cheio, Deus me livre. Vambora, Donato Sampaio. Vamos agora. E Donato, quem vai ser a próxima agora, lá naquele massacre lá do Jornal da Globo? Não sabe quem é? Nossa, eu quero acompanhar também no dia do Flávio. Esse eu quero. Vamos lá, gente, 7:51, Brasil.
1: E essa é mais uma. Filhos do Soldado.
2: Jackson e

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Pronto, tá aí. Mandei agora um abraço para eles. A dona Jandira, a Gil, lá no Criminoso. Muito obrigado. Alcipuna, obrigado a Rosa, né? A Rosa de roxo. E o roxo, né? Roxo que ficou roxo mesmo. Ficou ruim aqui, ficou ruim lá no hospital, mas graças a Deus que deu tudo certo. Brandão deu um cartão para diminuir o quê? Fomento Maranhão. Fomento Maranhão. Tá certo. Aqui é o Domingo Lima que tá dizendo. E aí, assim, a opinião das pessoas a gente respeita, né não? E assim, a gente aqui não opina nem para A e nem para B, né? A imparcialidade do programa. A gente só traz fatos e o que está já, tá todo mundo já para ficar sabendo o que está acontecendo no mundo da política. Mas aqui nós não opinamos nem para A nem B. Ah, eu tô torcendo. Não. Aqui a gente aborda os assuntos. Ô, Donato Sampaio, estamos já chegando, são 7:54. Lembrando mais uma vez, gente, que a partir do dia 28. Agora eu faço só 5, né? A partir do dia 28, sexta-feira que vem, o programa vai entrar no ar às 7:25, tá bom? Devido o horário eleitoral, tá bom? Aí nós fica de 7:25 a 8:25. Bradão deu um cartão para diminuir os fomentos no Maranhão. É isso. Eu sei que aí agora, meu amigo, período desse tá aí é danado. Olha, lembrando mais uma vez, tá vindo aí a grande cavalgada, a cavalgada dos amigos de Almeida. No dia 30 de agosto vai ter churrasco de 5 bois. Isso mesmo, muito forró. Luiz cantou, entre outros, muita gente dançando, curtindo, né? Os caras aí agradecendo. Donato, vamos encerrar, sabe com quem, Donato? A música de Amado é Deus. Bota uma música Amado é Deus, é linda da mais linda. Hã? Ah, é lenda de um vaqueiro, é mesmo, que canta inclusive eu, mas Amado é Deus. É pronto, é desse jeito, viu, gente? Então no dia 30, vocês é todo convidado especial. A região pode descer para Igarapé do Meio, que Almeida promete uma festança. É 5 bois, churrasco, à vontade. E outro contar, churrasco do Almeida é festa, viu, macho? É festa boa, festa grande, e todo mundo é convidado, todo mundo se alimenta, todo mundo brinca, todo mundo se diverte, e é a festa linda. É um cara que gosta, né, de cultura, ele gosta do esporte, ele dá valor, ele dá incentivo. Eu acho que Almeida, por dia, ele participa nesse período agora, final de semana, de 2 cavalgadas por dia. Mas é porque é um período eleitoral? Não! Fora de política, ele é o mesmo. Ele gosta desse movimento, ele gosta de cultura, ele gosta de música, ele gosta de vaquejada. Ele gosta, ele dá apoio, ele incentiva o esporte. Para você ver que teve agora uma equipe de lá, robótica, se eu não me engano, foi para Canadá, dando suporte total. Esse projeto que foi, começou lá no governo dele. É, e é por isso que tu vê, vira e mexe esporte, não sei aonde, no Jaguari, é não sei para onde, é na ilha do Japão, tem apoio de Almeida Souza. Porque ele tá no meio, ele gosta. Ah, é só em Vitória? É não, é em Vitória. É em Cajari, é em Monção, é em Garapé do Meio, é na região, é em Pio 12, é não sei pra onde. Rapaz, é Zé Doca, tu tá doido, mano. Arrocha. Tô pronto. Vamos pra última de hoje. Nunca maltrate alguém quando estiver subindo, porque um dia pode encontrá-las quando estiveres descendo. Opa, aí, tá bom demais. Um forte abraço, meu amigo Carlos, lá do Recanto Florido. Luiz Santos e Velês Construções. Valeu, gente!

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1: Rádio Cidade de Vitória informa a hora certa.
2: 8 horas. Repita, 8 horas.
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5: O inimigo pode até tentar, mas nunca vai te derrubar.
6: Glória a Deus nas alturas, paz na terra aos homens de boa vontade. Olá, meus irmãos, olá, queridos ouvintes dessa emissora. Carinhosamente, o nosso abraço, as nossas energias e vibrações positivas. Hoje, terça-feira, é com as graças de Deus, a luz do Divino Espírito Santo e a proteção de todos os orixás que, a partir de agora, pedimos licença para entrar na sua casa, entrar no seu lar e levar até você uma mensagem de fé e esperança. Está começando, a partir de agora, o programa Uma Luz em Sua Vida. 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Está começando o programa Uma Luz em Sua Vida, com a permissão de Deus e a proteção de todos os orixás. Então, meus irmãos, então, minhas irmãs, eu quero falar com você que sofre com doenças misteriosas, você que está passando por um momento difícil na sua vida,

0: Você, meu amigo, você, minha amiga, que está sofrendo com amor não correspondido, você que perdeu o grande amor da sua vida e quer tê-la de volta em poucos dias, eu quero falar também com você, meu irmão, você, minha irmã, que sofre com problemas financeiros, você que está com os caminhos fechados, você que vem sofrendo com a queda no comércio, negócios embaraçados, você que tem um automóvel ou um imóvel para vender e não consegue, você, meu irmão, você, minha irmã, que planta e não colhe, você que a sua lavoura não está produzindo nada, a sua criação está morrendo. Olha, meu amigo, olha, minha amiga, esse programa é para você que está passando por um momento difícil na sua vida. Você, meu irmão, você, minha irmã, que sofre com vício da embriaguez ou drogas, ou tem aí na sua família algum ente querido seu passando pelo sofrimento, pelo constrangimento do vício da embriaguez, vício em drogas, em jogatinas, esse programa é para você. Você, meu amigo, você, minha amiga, que está sofrendo com a depressão, com a insônia, com a ansiedade, perturbações mentais, espirituais, encostos, você que vê vultos, ouve vozes, você que tem sonhos premonitórios, sonhos macabros. Olha, meus irmãos e minhas irmãs, fique atento ao nosso programa, pois temos para você uma mensagem de fé, uma mensagem de esperança, uma ajuda espiritual, principalmente para os menos favorecidos pela sorte. Se você está passando por algum momento difícil na sua vida, preste atenção, porque a partir de agora vamos falar com você aqui através do programa Uma Luz em Sua Vida. Você, senhor de idade, que sofre com a impotência sexual, com inflamações, você, mulher que não consegue engravidar, você, mulher que tem problemas de cistos, miomas, seja qual for o seu problema, pare de sofrer imediatamente. Aumente o volume do seu rádio e ouça com atenção o nosso programa, porque a partir de agora é formada a maior corrente de fé e de ajuda espiritual através do programa Uma Luz em Sua Vida.
1: Bom dia, Pai Márcio de Oxalá. Aqui é João. Quero lhe agradecer por você ter tirado a cachaça do meu filho. O nome do meu filho é Marciliano, da cidade de Bom Jardim, aqui em Bom Jardim do Maranhão. Quero te agradecer. Quando cheguei até o senhor, meu filho usava muita droga e muita cachaça. E hoje meu filho tá curado, tá salvo das coisas ruins do mundo. Só tenho a lhe agradecer, Pai Márcio de Oxalá. Estou indo pessoalmente falar com o senhor. Sei que você vai estar na cidade de Itapecuru Mirim. Estou indo pessoalmente lhe agradecer. Fica com Deus, Pai Márcio de Oxalá. Vou lhe agradecer pessoalmente.
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remédios. Já fez exames e mais exames e nada de solucionar o seu caso? Nos procure. Abaixo de Deus estamos aqui pronto e preparado com o dom espiritual dado por Deus para resolver até mesmo o seu mais difícil problema. Aqui, o Pai Márcio de Oxalá, o fenômeno das ciências ocultas, esse que não promete, esse que realiza. Eu quero aqui também falar com você que perdeu o grande amor da sua vida e quer tê-la de volta. Por algum motivo, você perdeu a sua pessoa amada e quer tê-la de volta em poucos dias. Estamos aqui pronto e preparado para te ajudar. Você que ama e não é correspondido, você que não tem sorte no amor, você que está com o seu casamento atrapalhado, a tua convivência dentro de casa está mais parecendo um campo de batalhas. Olha, meu amigo ou minha amiga, pare de sofrer imediatamente. Nos procure. Podemos fazer a diferença na tua vida amorosa. Podemos fazer uma amarração amorosa. Podemos trazer o grande amor da tua vida de volta em poucos dias. Enfim, se você não tem sorte no amor, nos procure que estamos aqui para te ajudar. Esse que aqui vos fala, o Pai Márcio de Oxalá, graças a Deus, tem o dom espiritual dado por Deus para fazer a união de qualquer casal em cima da terra. Eu quero aqui também falar com você, meu amigo, você, minha amiga, que está passando por problemas financeiros, você que está com os caminhos fechados, você que o teu comércio não vende nada, quando vende não recebe, você que está com negócios embaraçados, você que tem um imóvel para vender, você que tem um automóvel para vender, você que a tua empresa está indo à falência, o teu comércio, você que começou um pequeno negócio e tinha tudo para dar certo e de repente começou tudo a dar errado, tudo que você vai fazer dá errado, meu amigo ou minha amiga, pare de sofrer, você pode estar com os caminhos fechados, pode ter alguém com o olho gordo para cima de você, você pode estar com um mau vizinho, a concorrência pode estar fazendo trabalhos de magia negra para te atrapalhar, para atrapalhar o teu comércio, a tua vida financeira. Nos procure, não importa qual é a tua situação, não importa qual é o teu caso, o importante é você dar o primeiro passo em busca da tua libertação espiritual. Pare de sofrer hoje mesmo. Você que a tua lavoura não produz nada, a tua criação está morrendo. Você dá um passo para frente, dois, três ou até mais passos para trás. Enfim, se nada está dando certo na sua vida, você tem a oportunidade agora mesmo de procurar o maior médium vidente do Brasil, esse que aqui vos fala, o Pai Márcio de Oxalá, diretamente de Cruz das Almas, na Bahia, aqui para a sua cidade. E eu te garanto que abaixo de Deus, você verá a solução para o teu caso em dias e horas.

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0: Você, meu amigo ou minha amiga que sofre com vício de embriaguez, vícios em drogas, em jogatinas, você que está passando por esse constrangimento, por esse sofrimento, você que tem um ente querido seu nessa situação, a pessoa bebe e não se domina, chega em casa quebrando tudo, brigando com o esposo, com a esposa, com os filhos, enfim, se você sofre com o vício da embriaguez, o vício da droga, vício no tabagismo, em jogatinas, enfim, se você está passando por esse sofrimento ou tem alguém aí na tua família, algum ente querido seu passando por esse constrangimento, perdendo tudo para o mundo dos vícios, é hora de se libertar, é hora de procurar ajuda. Estamos aqui pronto, preparado com o dom espiritual dado por Deus para resolver até mesmo o teu mais difícil problema. Venha falar com o Pai Márcio de Oxalá. Estou aqui pronto e preparado, capacitado com o grau mais alto da Umbanda, pronto, preparado para te ajudar, para resolver o seu problema em dias e horas marcadas. Se você já procurou pessoas erradas que te prometeram e não cumpriram, se você já bateu em portas erradas, não se desespere, meu amigo. A oportunidade de você estar diante do maior médium vidente do Brasil é essa. Estou aqui de braços abertos para receber você e o seu problema. Nos procure, que abaixo de Deus nós temos a solução imediata para o teu caso, seja ele qual for. Eu quero falar aí com você, meu amigo ou minha amiga, que está sofrendo com a depressão, com a insônia, a ansiedade, você que sofre com perturbações mentais ou espirituais, encostos, você que vê vultos, ouve vozes, tem sonhos macabros, premonições. Olha, meu irmão ou minha irmã, pare de sofrer. Nos procure. Você que vive aprisionado em pensamentos negativos, pensamentos suicidas, você que vem se isolando do mundo, você que quando sai de casa consegue se divertir um pouco, mas quando volta para sua própria casa, não sente paz, não se sente bem. Parece que o mundo está desabando sobre sua cabeça, sobre suas costas. Olha, meu irmão, pare de sofrer. Temos a solução imediata para o seu caso. Você pode estar sendo vítima de trabalhos de magia negra. Alguém pode ter jogado terra de cemitério em cima da tua casa. Olha, meu irmão, nesse mundo de tudo há. E eu te garanto que de nada mesmo você pode duvidar. Porque durante essas décadas trabalhando nessa área espiritual, meu irmão ou minha irmã, eu posso te afirmar que eu já vi tantas coisas, né? Mas te garanto também que abaixo de Deus, graças a Deus, com os meus conhecimentos e com o dom espiritual dado por Ele, nunca perdi uma causa, nunca perdi uma cura sequer. Portanto, pare de sofrer hoje mesmo. Nos procure. Estamos aqui pronto, preparado, capacitado e com o dom espiritual dado por Deus para te ajudar. E você verá a solução do seu caso em dias e horas marcadas. Aqui o Pai Márcio de Oxalá, o fenômeno das ciências ocultas, o médium vidente mais conceituado do Brasil.
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1: Hoje eu estou aqui, eu não quero lhe pedir nada. Hoje eu quero lhe agradecer. Agradecer por tudo que o senhor fez na minha vida e da minha família. Professor, você sabe muito bem a minha história, você sabe quem sou eu. Professor, eu vou lhe dizer, eu era um homem que tinha uns recursos, tinha como eu viver tranquilo com minha família, ajudando a todos. Fui embora para São Paulo quando era novo, mais novo. Consegui um dinheiro lá, trabalhando, com muito sacrifício. Quando eu chego de viagem, não sei o que aconteceu comigo, minha vida desandou. Bebida, mulher, jogo. E graças a Deus, através daquele meu irmão, você fez um trabalho para ele também, mora em São Paulo, que vivia lá desempregado. Você fez um trabalho para ele, meu irmão veio comigo e me levou até sua casa de oração. E graças a Deus, professor, hoje eu sou um homem realizado. Minha mulher voltou para mim, estou no aconchego dos meus filhos. E graças a Deus, está dando tudo certo na minha vida. Devagarinho, interpretando as coisas em dias. Enfrentei o trabalho, fiz do jeito que o senhor me pediu. E graças a Deus, hoje eu estou um homem livre dos vícios. Eu vivi jogado nessas praças, nesses bancos de praça, bêbado. E outra, e depois que meu dinheirinho acabou, cadê amigo? Só quem ficou do lado foi a minha família, mas mesmo assim me largaram, por causa que não tem quem aguente. Foi a mulher que vai aguentar, o cara chegar bêbado em casa todo dia abusando. Mas graças ao Senhor, primeiramente a Deus, e depois ao Senhor. E deu tudo certo na minha vida, está dando tudo certo. Muito obrigado. Só tenho de agradecer em nome da minha mãe, da minha esposa, dos meus filhos. Muito obrigado. Desculpa que eu estou um pouco emocionado, mas muito obrigado mesmo.
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0: Neste momento eu quero falar também aí com você, meu amigo, está sofrendo com a impotência sexual, você, senhor de idade, você também que está sofrendo com inflamações na próstata. Olha, meu irmão, é hora de nos procurar. Trabalhamos também com garrafadas de ervas medicinais, capaz de curar o seu problema em dias contados. Você que sofre com impotência sexual, inflamações na próstata, você mulher que quer engravidar e não consegue, você mulher que sofre com cistos, miomas, seja qual for o seu tipo de inflamação, trabalhamos com garrafadas de ervas medicinais que vão te ajudar. E após você fazer uso dessas medicações, você pode até voltar aos médicos e fazer os exames. Você vai ver como realmente essas garrafadas de ervas medicinais são capazes de curar todos esses tipos de inflamações. Olha, meu irmão, olha, minha irmã, seja qual for o seu problema, pare de sofrer imediatamente. Aqui estamos citando alguns dos casos, alguns dos problemas, né? Mas seja qual for o seu problema, não importa. O importante é você dar o primeiro passo em busca da tua libertação, em busca de ajuda. Não fique aí parado como se o teu caso aí não tivesse mais solução. Tem sim. Toda doença tem cura, todo problema tem solução. O importante é você bater na porta certa que ela se abrirá. Você que sofre com maus vizinhos, você que é vítima da inveja, do olho grande, você que está sendo vítima da magia negra, venha, traga todos os seus problemas e deposite em minhas mãos e obtenha, abaixo de Deus, a solução de seus problemas em dias e horas marcadas. 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

0: E agora, meus irmãos e minhas irmãs, ouvintes aqui do nosso programa, eu te convido a pegar um copo com água ou uma garrafinha com água e colocar diante do rádio, diante do meio de comunicação que está levando nossa mensagem até você e fazermos uma poderosa oração. Após o término dessa oração, você pode fazer uso dessa água da forma que você achar melhor. Você pode tomar um pouco dessa água, você pode jogar um pouco dessa água na tua casa, no teu automóvel, na tua roça, que servirá para espantar qualquer tipo de demanda espiritual, a inveja, o mal-olhado. Se você tem inflamações, você pode estar tomando um pouco dessa água, você pode estar lavando algum ferimento. Basta você fazer essa oração com muita fé. Eleve o seu pensamento ao Criador e faça com muita fé. Hoje, a oração de São Jorge.
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0: Eu andarei vestido e armado com as armas de São Jorge, para que meus inimigos, tendo pés não me alcancem, tendo mãos não me peguem, tendo olhos não me vejam, e nem em pensamento eles possam me fazer mal. Armas de fogo o meu corpo não alcançarão, facas e lanças se quebrem sem o meu corpo tocar, cordas e correntes se arrebentem sem o meu corpo amarrar. Jesus Cristo, me proteja e me defenda com o poder de sua santa e divina graça. Virgem de Nazaré, me cubra com seu manto sagrado e divino, protegendo-me em todas as minhas dores e aflições. E Deus, com sua divina misericórdia e grande poder, seja meu defensor contra as maldades e perseguições dos meus inimigos. Glorioso São Jorge, em nome de Deus, estenda-me o seu escudo e as suas poderosas armas, defendendo-me com a sua força e com a sua grandeza. E que debaixo das patas de seu fiel jinete, meus inimigos fiquem humildes e submissos a vós. Assim seja com o poder de Deus, de Jesus e da falange do Divino Espírito Santo. São Jorge, rogai por nós. Amém.

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2: E por aqui, meus amados irmãos e irmãs, finalizamos o nosso programa de hoje, agradecendo pela sua audiência, agradecendo pela sua companhia. Fiquem todos com Deus e até o nosso próximo encontro com mais uma palavra de fé e esperança. Tchau, tchau.
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3: 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Bom dia. Aumente o volume. 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

0: Hoje é terça-feira, dia 25 de agosto. Bem-vindo, bem-vinda a mais uma atração 89,9. Tem um bom dia cidade por aqui a partir de agora. Clima de alto astral e muita música legal para você até meio-dia, viu? Por aqui você vai conferir as notícias mais interessantes do dia. Tem resumo de novelas, dicas de saúde, tem o horóscopo do dia e tem também as notícias mais interessantes também, viu? É o que de mais importante está acontecendo por aí ou aconteceu. A gente te conta por aqui pelo canal do Sucesso. Você vai ficar bem informado. É o Rádio a Seu Serviço. Prazer, eu sou o Luiz e te faço companhia a partir de agora até meio-dia desta terça-feira. Dia que começa bonito, né? Tempo firme no comecinho da manhã aqui na cidade de Vitória do Mearim, na região da Baixada Maranhense. Participações aqui através do WhatsApp 992-29-9757. Repito, 992-29-9757. O código é o 98.
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0: 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Vem com a gente.

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1: 8:38.
2: Repita.
1: 8:38.
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4: Esta é a estação do sucesso, agora são 8h44. Alô, gente boa, aquele abraço, bom dia, bom dia. Estamos com o Bom Dia Cidade no ar. Tá só começando, viu? Por aqui até meio-dia com você, através das ondas do rádio. Participações aqui, você pode mandar mensagem via WhatsApp, manda um zap aí pra gente, pedindo aquela musiquinha que você gosta de ouvir. Pode caprichar no áudio aí, que a gente coloca no ar, inclusive, aqui na programação. Tá legal? Clima de alto astral até meio-dia. Deixa eu mandar aqui um alô pro Luiz. Luiz Carlos tá lá com a gente, tá lá em Minas, né? Lá em Frutal, Minas Gerais, querendo curtir aí uma lambada legal, lambada chamegar, Centauro, daqui a um pouquinho a gente rola. Vai rolar também aqui o som da Manu, Batidão. Quem tá querendo curtir a Manu é o Marquinhos, tá escutando a gente ali em Anajatuba. Valeu, super abraço. Tem também aqui a Tânia, que tá escutando a gente no Mato Grosso, aqui pertinho de Vitória. Tá querendo curtir uma música legal, também vai rolar já.

0: 9,9 Lambada Legal aí com o Grupo Centauro. Esta é a Rádio Cidade de Vitória FM 89,9, a sua melhor companhia. Por aqui tem muita música legal rolando para você, para tentar fazer a tua manhã bem mais feliz. Tá no trabalho, tá no trânsito, tá em casa, onde quer que se encontre, receba o nosso bom dia. 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
0: Vamos agora ficar bem informado, né, acionar aqui a Central de Informações da 89,9 para deixar você inteirado dos fatos. O Instituto Quest divulgou ontem, segunda-feira, dia 24, os números, né, da pesquisa para o governo do estado e também para o Senado no Maranhão. O levantamento foi contratado pela TV Mirante, né, e ouviu 900 eleitores nos dias 20 e 23 de agosto. A margem de erro é de 3 pontos percentuais para mais ou para menos, e o grau de confiança é de 95%. O registro da pesquisa é MA02558/26. O primeiro cenário é espontâneo para o governo do estado. Nele, os números são Eduardo Braz, do PSD.

0: com 21%, sendo seguido por Orleans Brandão, do MDB, com 13%. Felipe Camarão, do PT, aparece com 1% e outros candidatos todos sem pontuar. Os indecisos somam 64% e não sabem, brancos e nulos, alcança 1%. Pois é, esse é o quadro. No cenário estimulado, quando é apresentado o nome do candidato ao eleitor, o candidato do PSD aparece com 44%. Orleans alcança 25%. Felipe Camarão, 6%. Roberto Rocha, do PRTB, vem em seguida com 3%. E André Luiz, do Missão, 1%. Os candidatos Saulo Arcângeli, do PSTU, Reginaldo Lima, do PCB, e Dimas Casimiro, do PCO, não pontuam, né? Na disputa para o Senado, a Quest trouxe os seguintes dados. No combinado dos dois votos para senador, a candidata do MDB, Rosiana Sarney, aparece com 16%, sendo que no primeiro voto ela alcança 21% e no segundo 12%. O Everton Rocha, do PDT, aparece com 11% no combinado dos dois votos, sendo 8% como primeira opção e 13% segunda. Laésio Bonfim, do Novo, tem 10%, né, 12% como primeiro voto e 8% como segundo. André Fufuca, do PP, chega a 9%, com 11% no primeiro, como primeiro voto, né, e 7% sendo a segunda opção. Elisiane Gama, do PT, vem em seguida com 9%. Isso, esses são os números para o Senado, né? Por aqui você fica sabendo de tudo. Esta é a Rádio Cidade Vitória, sua melhor companhia por aqui. Tem Bom Dia Cidade, muita música legal rolando aqui. E você pode participar através do WhatsApp 992-29-9757.
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1: 8 horas e 59 minutos.
2: Repita.
1: 8 horas e 59 minutos.
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3: 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Agora 9 horas e 7 minutos. 9:07. Muito bom dia para você. Vamos agora começar então o horóscopo do dia. O pessoal de Áries, Touro e Gêmeos conferindo com a gente o que os astros têm a dizer para esta terça-feira. Alô, Áries, ao perceber que a sua contribuição tem sido esperada sempre do mesmo jeito, ficará fácil entender por que certos grupos geram cansaço antes mesmo de qualquer conflito. Ofereça aquilo que ainda faz sentido. Touro, uma mudança inesperada na forma como o seu trabalho, competência ou presença são percebidos abrirá uma possibilidade diferente daquelas que você tem considerado. Examine a novidade e avalie inseguranças. Gêmeos, será difícil continuar defendendo uma explicação apenas porque ela organizou sua vida por muito tempo. Uma informação ou experiência colocará outra expectativa em evidência. Abrace novas descobertas, viu, Gêmeos? Para Gêmeos, para Touro, para Áries, muito bom dia. Daqui um pouquinho a vez do pessoal de Câncer, Leão e Virgem. Vamos então atender aqui o pessoal participando aqui do Bom Dia Cidade através do WhatsApp 992-2997-57. É o WhatsApp para você pedir aquela musiquinha que você gosta muito de ouvir. A gente vai te atendendo sempre com enorme prazer, viu? Exatamente. Tá a fim de participar? Então manda mensagem aqui via WhatsApp que a gente vai te atender sempre na programação 10 do teu rádio.

Música aqui para Isabel, lá do Arariaçu. Tá mandando música aqui especialmente para todos os filhos e netos, né? Ligados aqui na programação. Vai rolar música aqui também pro Daniel Rutz, tá lá na curva.

informação. Valeu, irmão. Muito obrigado pela participação aqui no Bom Dia Cidade. Aqui só as melhores. Deixa cair mais sucesso aqui no Bom Dia. Vai.

0: 22, entendeu, venho?
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1: 9:16.
2: Repita.
1: 9:16.
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4: Terça-feira, 25 de agosto de 2026, este é o Giro de Notícias. Eu sou Norberto Notari e você acompanha os destaques do momento. O frio deve dar uma trégua em várias localidades do país e as temperaturas devem crescer um pouco a partir de amanhã. O tempo deve ficar mais quente em partes de São Paulo, Minas Gerais e Paraná, além de toda a região centro-oeste. Maranhão, Bahia, Piauí, Rondônia e Tocantins também devem sentir a mudança. Salário mínimo em 2027 deve ser de R$ 1.741. O anúncio foi feito nesta segunda pelo ministro da Fazenda, Dário Durigan. Atualmente, o valor é de R$ 1.621. A proposta consta no texto orçamentário definido junto com o presidente Lula e que deve seguir para o Congresso até o último dia de agosto. A Discord recorreu da decisão da Autoridade Nacional de Proteção de Dados, que suspendeu as transmissões ao vivo da plataforma no Brasil. A empresa alega que a punição foi desproporcional. A entidade determinou a suspensão até que a Discord comprove a adoção de medidas para proteger menores de idade. A decisão ocorre após a morte de uma adolescente que transmitiu o próprio suicídio em grupos da plataforma. O ministro Flávio Dino, do Supremo Tribunal Federal, autorizou a Polícia Federal a acessar dados obtidos em uma operação contra a produtora do filme Dark Horse, a empresa responsável pela cinebiografia inspirada na vida do ex-presidente Jair Bolsonaro. A operação foi realizada em junho pela Polícia Civil de São Paulo e investiga suspeitas de fraudes e desvios de recursos públicos. A Fiocruz divulgou uma carta aberta aos candidatos às eleições de 2026 com propostas e temas prioritários para o debate sobre saúde e ciência. Entre os desafios apontados estão a desigualdade no acesso aos serviços de saúde, as mudanças climáticas, a violência e a desinformação. A Fundação Oswaldo Cruz defende que a saúde seja tratada de forma ampla, considerando também políticas públicas, meio ambiente, trabalho, ciência e democracia. O Atlético Paranaense venceu o Botafogo no Engenhão por 3-2 e ficou bem próximo dos líderes do Brasileirão. A partida concluiu a 24ª rodada do torneio. Hoje tem o primeiro jogo das quartas de final da Copa do Brasil e é o clássico entre Cruzeiro e Atlético Mineiro, partida que acontece no Mineirão.

0: programa Bom Dia Cidade pra você de volta, né? Vamos ficar por aqui até meio-dia, te atendendo aqui pelo WhatsApp 992-2997-57, que é o WhatsApp pra você pedir aí a musiquinha que você gosta de ouvir. A gente vai te atender sempre com enorme prazer. 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
0: Tem mais sucesso pra rolar aqui na programação. Tem música aqui pra Marisa, tá escutando a gente ali em Anajatuba. Alô, alô, Andréia, tá escutando a gente lá em Matões do Norte. Tá querendo curtir aí o som do Pablo? Já já a gente vai rolar essa música. Vai rolar música aqui também pra Ediane de Coque, Vitória do Mearim. Música aqui também pra Maria do Carmo, tá ligada com a gente ali em Vila Nova.

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1: 9:30.
2: Repita.
1: 9:30.
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Cidade Vitória, programa Bom Dia Cidade, agora são 9h36, 9h36, temperatura no momento 29 graus, suaves 29 graus no momento aqui na Cidade de Vitória do Mearim, tempo firme, viu? Sol brilha intensamente na região. É hora de mais música aqui na programação, lembrando que você pode participar aqui, mandando a sua mensagem via WhatsApp, para pedir aquela musiquinha que você gosta muito de ouvir, a gente vai te atender na boa. Já já tem o Piseiro, rolê da desgrama. Essa música é engraçada, a gente vai rolar já já aqui no programa, esse Piseiro bacana aqui no Bom Dia Cidade, tá bom? Tem também aqui a participação da Edilane, tá ligada com a gente lá em Penalva, tá participando aqui do Bom Dia Cidade. Rose do São Lourenço também ligadinha, participando aqui da programação, já a gente rola música, vai rolar música aqui também. Pro Edmilson, tá escutando a gente lá em Pindoval, Miranda do Norte. Vamos deixar então rolar mais música.

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0: cidade. 9:46.
1: Repita.
0: 9:46.
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4: Maria Paula Carvalho.
5: Paris, 25 de agosto de 2026. Vamos aos destaques desta edição. A Síria foi retirada pelos Estados Unidos da lista de países que apoiam o terrorismo após 47 anos. O presidente sírio Ahmad al-Shaarah comemorou a decisão nesta terça-feira, afirmando que o país se livrou de um fardo pesado. O secretário de Estado americano, Marco Rubio, afirmou que a medida abre aos sírios um caminho para a prosperidade. As novas autoridades do país esperam atrair investimentos para reconstruir a infraestrutura devastada por mais de uma década de guerra civil. A Turquia saudou a decisão de Washington. Um ataque com drone ucraniano matou duas pessoas e incendiou uma refinaria na região russa de Krasnodar, a nordeste do Mar Negro. Destroços caíram no terreno de uma estação ferroviária, causando as vítimas, informou o governo regional. Do lado ucraniano, duas pessoas morreram atingidas por uma bomba guiada em Zaporíjia. O Canadá deve anunciar nesta terça-feira sua resposta às novas tarifas impostas pelos Estados Unidos sobre aço, automóveis e outros produtos, após o fracasso das negociações entre os dois países. O primeiro-ministro canadense Mark Carney acusou Washington de exigir demais e oferecer de menos nas conversas comerciais. Segundo ele, algumas demandas americanas afetam até o status da língua francesa, um tema sensível no Canadá, país oficialmente bilíngue. Desde sábado, os Estados Unidos aplicam tarifas sobre cerca de 20 bilhões de dólares em produtos canadenses. Washington é o principal parceiro comercial de Ottawa e absorve cerca de 70% das exportações do país. Um petroleiro foi atingido por um projétil de origem desconhecida na costa de Omã, em meio à escalada das tensões entre Estados Unidos e Irã. Quase 6 meses após o início da guerra, as negociações de paz seguem paralisadas e Teherã mantém restrições à navegação no Estreito de Hormuz, rota estratégica para o transporte de petróleo. O tráfego de navios caiu na região para o nível mais baixo desde maio. Washington intensifica a pressão econômica sobre o Irã, enquanto a China rejeita as exigências americanas. Os Emirados Árabes Unidos suspenderam transações com Teherã e o Paquistão tenta mediar a crise. As autoridades gregas resgataram 85 migrantes na manhã desta terça-feira ao largo da ilha de Creta, no sul da Grécia. Eles estavam a bordo de dois

0: botes infláveis avistados por um drone da Agência Europeia de Fronteiras, a Frontex. Os migrantes foram levados em segurança ao porto grego de Kalimenes, onde passarão por procedimentos de identificação. Rádio França Internacional, em parceria com a agência Rádio Web.
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1: Olha, já previsões astrais para o pessoal de Câncer, Leão e Virgem. 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
1: O horóscopo do dia trazendo previsões para Câncer, Leão e Virgem. Câncer, aquilo que você evitar pedir para preservar a autonomia mostrará se sua confiança ainda esbarra no receio de depender demais do outro. Nomeie suas necessidades e combine tarefas de forma compreensível. Leão, a reação de alguém importante revelará um ponto delicado entre compromisso e necessidade de espaço. Observe o que essa diferença mostra sobre a relação. Identifique o que ainda afeta suas expectativas. Virgem, sua capacidade de perceber falhas será especialmente útil, desde que sirva para melhorar a situação e não como cobrança permanente sobre você. Aproveite para criar condições melhores, inclusive para si, viu, Virgem? Para Virgem, Leão, para Câncer também, muito bom dia. Daqui a pouquinho a vez do pessoal de Capricórnio, não, de Libra, Escorpião e Sagitário.
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0: Não deixar o astral cair, esta é a Rádio Cidade Vitória, sua melhor companhia. No carro, em casa, no trabalho, aonde quer que você se encontre, muito bom dia. Você nos ouvindo aí através da internet também. Super abraço, viu? Mandar aqui um alô pro meu brother Rogério, aqui no centro da cidade, né, Rogério? Tá querendo curtir aí o som com Rick e Renner. Música que vai rolar agora aqui na programação. Seguir em frente para matar a saudade aqui no Bom Dia Cidade.
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1: 9:59.
0: Repita.
1: 9:59.
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7: Alegria de estar de bem com a vida. Agora 10 horas, 8 minutos, 10 e 8. Que prazer estar na tua companhia. Agradável terça-feira. Que bom estar contigo, viu? Por aqui até meio-dia com o Bom Dia Cidade. Vamos conferir agora a previsão astral aí pro pessoal de Libra, Escorpião e Sagitário. Libra, mostrar uma criação, admitir o interesse ou se integrar a algo poderoso tocará uma insegurança que vinha limitando sua espontaneidade. Continue mesmo assim fazendo os ajustes que tragam mais confiança. Escorpião, uma situação conhecida apontará o quanto sua postura mudou. Reconheça as referências que já não representam quem você é e dê forma às escolhas que fazem sentido no presente, soltando amarras do passado. Sagitário, uma explicação direta ajudará a desmontar um mal-entendido alimentado por suposição. Verifique o que realmente foi dito e evite excessos de interpretação. Falar de um modo simples permitirá reparar vínculos, viu? Sagitário, para Libra, Escorpião e Sagitário, muito bom dia. Daqui um pouquinho a vez do pessoal de Capricórnio, Aquário e Peixe.
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7: As mensagens chegando aqui através do WhatsApp pedindo música. Vamos então rolar aqui. Já tem Vitor e Léo. água de oceano para Pauline de Arari. Quem também está participando aqui é a Flor de Lis, está ligada com a gente ali em Igarapé do Meio. A Sueli, Sueli está escutando a gente em Arari, também está participando aqui do Bom Dia. Música aqui também para Cristiane, lá de

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1: 10 horas e 16 minutos.
2: Repita.
1: 10 horas e 16 minutos.
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4: Os energéticos são bebidas gaseificadas e podem ser encontrados em diversos sabores. Os estimulantes são utilizados para combater o cansaço, aumentar o estado de alerta e melhorar o desempenho físico e mental. No entanto, o consumo de energéticos frequentemente pode comprometer a saúde do coração a longo prazo, especialmente se ingeridos juntamente com bebidas alcoólicas ou durante exercícios físicos intensos. O médico cardiologista Flávio Paes comenta sobre as substâncias presentes nos energéticos e como elas agem no corpo.
5: Recebe uma dose alta de cafeína, taurina, açúcar e outros estimulantes. Essa mistura acelera o sistema nervoso, aumenta a liberação de adrenalina e, na prática, faz seu coração bater mais rápido e sua pressão subir.
4: Outros efeitos adversos são insônia, ansiedade, dores de cabeça, hiperatividade e até convulsões. O público jovem é o maior consumidor da bebida. De acordo com o cardiologista Flávio Paes, as complicações nesse público podem ser ainda maiores.
5: Primeiro, porque o coração das crianças e adolescentes ainda está em desenvolvimento e é mais sensível a esses estimulantes. Segundo, porque os jovens costumam consumir a maior quantidade e muitas vezes misturando com álcool, o que dá uma combinação especialmente perigosa. E terceiro, porque muitos desses jovens muito provavelmente podem ter alguma doença silenciosa, como alguma alteração do ritmo cardíaco, o energético pode ser o gatilho para uma arritmia grave. Nada substitui a água como bebida, combinada com uma boa noite de sono e uma alimentação equilibrada. Para quem precisa de um estímulo eventual ou um momento para se concentrar melhor, o café ou o chá verde com moderação são opções muito mais seguras.
4: A ingestão contínua dos estimulantes tende a levar a problemas como irritabilidade, cansaço excessivo e até dependência do produto.
6: Da Rádio Universitária FM de Fortaleza, Alana Gomes para a Rádio Nacional.
7: A Cidade de Vitória, agora são 10h18, muito bom dia para você. Ainda há pouco rolamos a música do Nenho, Alô Paixão, rolê aqui atendendo a Dona Francisca de Miranda do Norte.
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7: Clima de alto astral para você, é o Bom Dia Cidade, que estende-se até meio-dia. Que prazer estar na tua companhia. Temperatura no momento 30 graus aqui na Cidade de Vitória.

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1: Agora 10h24, estamos lhes apresentando aqui pela FM 89,9, programa Bom Dia Cidade. Música do jeitinho que você gosta e as participações aqui liberada aqui pelo WhatsApp, que já está ativo aqui desde as 8 horas para que você possa participar aqui do nosso programa. Deixa eu rolar aqui o Juarez, quem está querendo curtir aí, dois planos, é o Edenilson, tá ligado com a gente ali em Penalva.
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1: 10 horas e 28 minutos. Repita. 10 horas e 28 minutos.
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4: Este é o canal do sucesso, Rádio Cidade Vitória, 10h36. Estamos lhes apresentando Bom Dia Cidade. Vamos agora para fechar o horóscopo do dia. O pessoal de Capricórnio, Aquário e Peixes conferindo com a gente a previsão para esta terça-feira. Capricórnio, ao avaliar o quanto vale sua participação, surgirá uma diferença entre aquilo que você oferece por escolha e o que entrega para provar utilidade. Faça a distinção com rigor e valorize seus recursos. Aquário, seu modo de se posicionar chamará atenção, porque uma antiga hesitação começará a perder força. Assuma preferência e limites com naturalidade, permitindo que as pessoas utilizem a imagem que têm de você. Peixes, seu pressentimento recorrente ganhará sentido ao identificar a experiência concreta que o alimenta. Afaste ruídos e dê tempo para esta percepção amadurecer. Cuidando de feridas, né? Com uma delicadeza prática, viu, peixes? Para Capricórnio, Aquário e Peixes, aquele abraço. Amanhã, novamente, aqui dentro do Bom Dia Cidade, se confere mais uma vez a previsão para o seu signo.
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4: Fala, música gospel aqui no Bom Dia. Silvan Santos, né? Me ajuda, Deus. Vai rolar aqui para Isabel, lá de Cachoeira Viana. Ela que oferece amigos, especialmente a todos os parentes, toda a família.

Companhia, a música que você gosta de ouvir, tá rolando por aqui e a gente vai ficar clima de alto astral pra você. Curtimos aí Sam Smith com Isa. Música boa rolando aqui na programação com a sua participação. Vamos então tocando aqui o nosso barquinho sempre de bem com a vida. Falando aqui um pouquinho dos famosos, né? Olha, a TV Globo pretende antecipar a renovação do contrato de Roberto Carlos até 2030, né? Para manter o seu tradicional especial de fim de ano. Apesar do vínculo atual ir até 2027, a emissora busca evitar imprevistos, né? E já avalia possíveis sucessores a partir do ano de 2028. O cantor João desponta como favorito para assumir a vaga, seguido por Daniel, Luan Santana, e enquanto Fábio Júnior está praticamente descartado das opções. Então são essas as opções aqui que podem substituir o Roberto Carlos no especial de fim de ano. Já, né, é o favorito. Tem também a possibilidade de Daniel, Luan Santana. Fábio Júnior, uma pequena chance, né, de despontar aí, aliás, ser um dos contratados para substituir o Rei. Eu, particularmente, acho que seria bem mais compatível Fábio Júnior, né, pela história musical. Muito bem, vamos lá então, 10h52, participações aqui através do WhatsApp 992299757, para você pedir música, mandar o seu alô para quem você quiser. Cumprimentar aqui a rapaziada boa ligada com a gente aqui na região da Baixada Maranhense. É, o pessoal tá sempre escutando a gente. Mandar aqui um alô para dona Rose e o marido dela, né, o seu Demilson, lá em Maricá, no município de Cajapió. Dona Denise também ligadinha aqui com a gente. Muito obrigado pela sintonia. Denise, não, Marise, né? Marise lá em Monte Alegre também, no município de Cajapió, tá sempre escutando aqui. Bom dia.

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2: O presidente da Comissão de Constituição e Justiça, a CCJ do Senado Federal, Otto Alencar, acertou com o presidente do Senado, Davi Alcolumbre, os dois relatores das PECs do fim da escala 6x1 e da segurança pública na comissão. A relatoria da PEC do fim da escala 6x1 foi designada para o senador Omar Assis, do PSD da Bahia. Já a PEC da segurança pública ficará com o senador Rogério Carvalho, do PT de Sergipe. As duas propostas foram encaminhadas na última sexta, dia 21, para a CCJ. A PEC do fim da escala 6x1 foi aprovada na Câmara dos Deputados em 27 de maio. O texto tem o deputado Reginaldo Lopes como primeiro signatário. A proposta altera a Constituição para reduzir a carga horária máxima de trabalho para 40 horas semanais, como informa o economista Adalmir Marchetti.
3: A principal mudança é a redução da jornada de trabalho semanal de 44 horas para 40 horas, com a garantia de 2 dias de descanso remunerado por semana, sem redução salarial. A regra geral passa a ser a jornada de trabalho 5x2. Aí pode haver outros formatos, desde que negociados coletivamente. O modelo de escala 6x1, as pessoas trabalhavam 6 dias e descansavam 1, deixa de ser aplicado. Vai ter um período de transição que ocorre em 2 etapas.
2: Nos 2 primeiros meses, a jornada máxima cairá para 42 horas semanais. Depois desse período, as empresas terão mais 12 meses para reduzir o limite para 40 horas. Já a PEC 18 de 2025, que reorganiza o sistema de segurança pública no país, foi aprovada na Câmara dos Deputados no dia 4 de março. A proposta redefine as fontes de financiamento do setor, incluindo a destinação de parte da arrecadação das apostas esportivas aos fundos nacionais de segurança pública e do sistema penitenciário. A proposta assegura como competência comum a todos os órgãos de segurança pública encaminhar, por meio de sistema eletrônico integrado, o registro das infrações penais de menor potencial ofensivo diretamente ao judiciário. Se aprovadas na CCJ, as PECs ainda precisam ser confirmadas no plenário, onde precisam conquistar o apoio de 3/5 dos senadores, o equivalente a 49 votos, no mínimo, em 2 turnos. Agência Rádio Web, produção e reportagem, Carolina Prazeres.
4: Rádio Cidade Vitória, 11h01. Bom dia, Cidade no Ar pra você. Até meio-dia, clima de alto astral e muita musicalidade.
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4: Rapaziada, boa ligada com a gente. Você que tá ligando o rádio agora, seja bem-vindo e obrigado por preferir começar o dia com a gente, passar um pouquinho com a gente aqui, né? Na sintonia. A Marina está escutando a gente ali em Arari, Marina e o Gago lá na Coreia, super bom dia. Leice e a Tilulu e também a Marise, né, estão lá em Pindoval, isso, estão ligados aqui na programação, super bom dia, obrigado demais pela companhia. Marinete, na verdade, Marinete, né, Leice e Tilulu, super bom dia, vamos nessa. Agora o som com Arnaldo e Frejate.

O Melodi Aleluia, você ouviu aqui na Estação do Sucesso, na Rádio Cidade Vitória, no Bom Dia Cidade. Agora são 11h09, né? Já a gente vai falar de saúde, já tem um dica de saúde aqui no nosso Bom Dia Cidade. Continuamos a falar aqui dos famosos, com cachê altíssimo, né? Ana Castela recebe de prefeituras, recebeu em 2026. Rapaz, a repercussão, né, da foto de Ana Castela com o deputado Nicolas Ferreira do PL de Minas na festa do peão de Barretos jogou luz sobre outro assunto: os expressivos investimentos de prefeituras brasileiras em suas apresentações, né? É dinheiro pra caramba que esse pessoal gasta com esses artistas, viu? Acredite. Dados do Portal Nacional de Contratações Públicas, divulgado pelo Metrópole, portal Metrópole, revelam que a cantora soma 26 apresentações agendadas em municípios brasileiros para

este ano, 2026, com valores que superam a 22,6 milhões de reais em verbas públicas. A maior parte das contratações está concentrada em gestões alinhadas com o centro à direita, com liderança do PSD, seguido por PP e PSDB. Os números chamam a atenção, especialmente em cidades de pequeno porte.

arrecadado para o show da sertaneja chegou a R$900 mil. Outro caso de destaque é a Expo São Fidélis, na região norte do Rio de Janeiro. A União da Castela foi confirmada, né, como atração principal com um cachê de R$850 mil, financiado por uma emenda parlamentar federal de R$1 milhão da deputada Dani Cunha, do PL, repassada pela Comissão de Turismo da Câmara dos Deputados pelo programa Turismo com Música. A administração municipal informou que a verba possui destinação vinculada e exclusiva, né, para a realização de eventos. Isso aí é a farra com dinheiro público, né? Esses cantores ganham muita grana aí nessas apresentações. R$900 mil, cara, caramba, te contar muito dinheiro, né? 11h12, muito bom dia para você. Daqui a pouquinho eu tenho dicas de saúde aqui no programa. Deixa eu atender a mais ouvintes participando aqui do Bom Dia. Vai rolar música aqui para Cristiane, tá ligada com a gente aqui no Nova Vitória, em Vitória do Mearim. A Lourdes também tá ligada com a gente aqui no Jaguari, também tá participando aqui do programa. Bom.

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3: 11:28.
2: Repita.
3: 11:28.
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5: Beneficiários do Desenrola Brasil, do Bolsa Família, do Benefício de Prestação Continuada, o BPC, e do FIES não conseguem mais abrir ou manter conta em casas de apostas licenciadas no Brasil. A medida atende uma decisão do Supremo Tribunal Federal. O governo federal criou o módulo Impedidos dentro do sistema de gestão de apostas, uma plataforma tecnológica que permite a regulação, o monitoramento e a fiscalização do mercado de apostas no Brasil. O módulo veda a participação de beneficiários de programas sociais em apostas de cota fixa. O objetivo é proteger recursos destinados à proteção social e à recuperação financeira dessas famílias. O módulo de impedidos verifica automaticamente se o usuário pode se cadastrar ou manter conta em plataforma licenciada. A verificação é feita por cruzamento de CPF. Quando o impedimento é identificado em uma conta já existente, a plataforma tem até 3 dias para encerrá-la e o saldo deve ser devolvido integralmente ao titular. A decisão de negar cadastro ou encerrar conta é da própria operadora de apostas. O governo não intervém manualmente nesse processo. A responsabilidade pelo cumprimento da restrição é da plataforma de apostas. Reportagem Érica Brás.
6: Rádio Cidade Vitória, agora são 11:31. Bom dia.
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0: Vamos ao nosso Dica de Saúde de hoje, né? Exatamente. Acordar com náuseas e mal-estar no estômago com frequência pode ser sinal precoce de gastrite ou alteração na vesícula que pede investigação. Acordar com enjoo, sensação de estômago pesado e mal-estar abdominal com frequência é uma queixa comum entre adultos, mas que raramente deve ser ignorado. Fora dos casos de gravidez, esse sintoma matinal costuma indicar problema digestivo que merece atenção, como gastrite ou alterações na vesícula biliar. De acordo com a Federação Brasileira de Gastroenterologia, a náusea persistente pela manhã pode ser um sinal precoce, né, de inflamação gástrica ou disfunção biliar. E a investigação médica é fundamental para identificar a causa e evitar aí complicações. As náuseas ou náusea ao acordar em pessoas adultas fora do contexto de gravidez costuma estar ligada ao funcionamento do sistema digestivo. Logo, longos períodos de jejum durante a noite fazem o ácido gástrico se acumular, o que pode irritar a mucosa já inflamada, né? Além disso, alterações no esvaziamento do estômago, na produção da bile ou no equilíbrio das bactérias intestinais também podem provocar esse desconforto matinal. Situações de estresse, alimentação inadequada à noite e uso frequente de medicamentos como anti-inflamatórios ampliam o risco. A gastrite é uma inflamação da mucosa, né, que reveste o estômago e costuma provocar sintomas mais intensos quando o órgão está vazio. Ao acordar, o contato com o suco do suco gástrico com a parede inflamada, gera náusea, azia e desconforto na região superior do abdômen. Outros sinais como má digestão, arrotos frequentes e sensação de queimação também são comuns, tá? Conhecer aí os principais tipos de gastrite ajuda a entender por que os sintomas variam de pessoa para pessoa e por que o acompanhamento médico é indispensável, né? Quando pensar em alteração na vesícula, né? O que pode levar a pensar isso? A vesícula biliar armazena a bile, que auxilia na digestão das gorduras. Quando há cálculos ou inflamação nesse órgão, o desconforto tende a surgir principalmente pela manhã ou após refeições mais gordurosas, acompanhado de náusea. Alguns sinais reforçam a suspeita de problema biliar e merecem avaliação médica. São os sinais dor ou sensação de peso do lado superior direito do abdômen, náusea matinal recorrente, com ou sem vômito, sensação de empachamento após refeições gordurosas, arrotos frequentes e má digestão persistente, fezes claras ou urina escurecida, amarelamento discreto da pele ou dos olhos, tá? Episódios repetidos de coelitise ou histórico familiar de cálculos biliares. São alguns sinais, tá? Mas como é feita a investigação médica? A avaliação clínica começa com a análise do histórico do paciente e dos sintomas relatados, viu? A partir daí, o especialista solicita exames complementares para confirmar aí o diagnóstico e definir o tratamento mais adequado para pedra na vesícula ou gastrite. As principais etapas da investigação incluem consulta com o gastroenterologista, né? Para avaliação detalhada dos sintomas, endoscopia digestiva alta para visualizar a mucosa do estômago e identificar inflamação ou lesões, biópsia gástrica quando indicada, né, para pesquisa da bactéria H. pylori, ultrassonografia abdominal para avaliar a vesícula biliar e detectar cálculos, exames de sangue para verificar enzimas hepáticas e marcadores inflamatórios, ajustes alimentares e mudanças de hábitos conforme orientação do especialista. Esse foi o nosso Dica de Saúde de hoje. Aqui, Rádio Cidade Vitória, sua melhor companhia, são 11 horas e 35 minutos.
1: Bom dia.

0: Muito bem, você curtiu aí o Zé Vaqueiro, Por Amor, aqui, Rádio Cidade Vitória, 11h41. Agora, resumo de novelas. Falar agora das novelas, viu? Nobreza do Amor, novela das 18 horas da Rede Globo. Xinua discorda da união entre Kênia e Pascoal e Gendal pede um tempo para pensar. Salma fala sobre Omar e Miguel desconfia dos sentimentos da filha pelo forasteiro. Fátima confessa a Miguel que teme ser castigada por mentir para Salma sobre sua saúde. Dona Menina ampara Antônio, que teme se afastar de Lúcia. Larissa e Akin comandam uma busca a Dume. Gendal anuncia que Kênia se casará com Pascoal. Tônio e Alica descobrem que nasceram, né, no mesmo dia. A gente fala agora de Por Você, que é a novela das 7 da noite da Rede Globo. Gabriel conta a Bela que deixou Vanessa. Lucas recebe Peixe e seus irmãos na escola novamente. Bela pede notícias das crianças ao diretor. Vanessa envia uma notícia falsa para a imprensa, a fim de comprometer Bela. Gabriel conversa com Leandra sobre a separação de Vanessa. Tony fica frustrado ao não conseguir se apresentar para Leandra. Lucas comenta com Bela que a denúncia pode ter sido motivada por vingança. Juarez se sensibiliza ao saber que os filhos de Júlia estão em um abrigo. Sabuca conhece Tom. Bela promete aos filhos de Júlia que conseguirá a guarda deles. A obstetra suspeita de que Carmela esteja precisando de ajuda médica. Vanessa pede que Leandra interceda por ele junto a Gabriel. Bela descobre que foi denunciada como sequestradora de crianças. É hoje no capítulo de Por Você, Já Quem Ama Cuida, novela das 21h30 da Rede Globo. Pedro decide esperar a Adriana na casa dela para descobrir o motivo da sua mentira. Adriana vende as joias para um sheik. Adriana conta a Pedro e a mentira, né? Contra Pedro a mentira. Adriano vende as joias para... Aliás, Adriana conta a Pedro e a família sobre a herança que recebeu de Arthur e recebe apoio do namorado ao comunicar sobre seu plano de vingança. Carmita conta a Tiago que Bruna irá se separar de Pedro. Adriana prevê que Bruna possa usar sua doença para evitar a separação. André avisa a Dora que saiu a data do julgamento de Ademir. Dora e André se beijam. Pedro fica surpreso com a visita de Pilar. Adriana procura Bruna. É hoje em Quem Ama Cuida. 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

Aí, Marisa Monte com o seu Jorge. Bem, minha gente querida, chegamos ao final do programa de hoje. Prometemos voltar amanhã a partir das 8h30 com mais um programa, com mais um Bom Dia Cidade. Super obrigado pela sua companhia, principalmente pela amizade, viu? Aproveite bem a sua tarde, cuide-se bem.

0: Faz barulho aí, Uberlândia, que eu quero ouvir!
1: Que coisa linda, galera!
0: Obrigado!
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2: 11:58.
3: Repita.
2: 11:58.
4: E reza comigo, o Ângelus. Esta grande oração que séculos e séculos a igreja reza a meio-dia e às 6 horas da tarde. Maria está contigo, recebendo esta oração e oferecendo-a a Jesus, seu filho. O anjo do Senhor anunciou a Maria e ela concebeu do Espírito Santo. Ave Maria, cheia de graça, o Senhor é convosco. Bendita sois vós entre as mulheres e bendito o fruto do vosso ventre, Jesus. Santa Maria, Mãe de Deus, rogai por nós, pecadores, agora e na hora de nossa morte. Amém. Eis aqui a serva do Senhor. Faça-se em mim segundo a vossa palavra. Ave Maria, cheia de graça, o Senhor é convosco. Bendita sois vós entre as mulheres e bendito o fruto do vosso ventre, Jesus. Santa Maria, Mãe de Deus, rogai por nós, pecadores, agora e na hora de nossa morte. Amém. E o Verbo se fez carne e habitou entre nós. Ave Maria, cheia de graça, o Senhor é convosco. Bendita sois vós entre as mulheres e bendito o fruto do vosso ventre, Jesus. Santa Maria, Mãe de Deus, rogai por nós, pecadores, agora e na hora de nossa morte. Amém. Rogai por nós, Santa Mãe de Deus, para que sejamos dignos das promessas de Cristo. Oremos. Infunde, Senhor, como vos pedimos, a vossa graça em nossas almas, para que nós, que pela anunciação do anjo conhecemos a encarnação de Cristo, vosso Filho, pela sua paixão, morte na cruz, sejamos conduzidos à glória da ressurreição pelo mesmo Cristo, Senhor nosso. Amém.

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1: Meio-dia e 13 minutos. Repita. Meio-dia e 13 minutos.
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2: Meio-dia e 29 minutos. Repita. Meio-dia e 29 minutos.
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4: O fundo eleitoral é financiado com recursos públicos e foi criado em 2017, depois que o Supremo Tribunal Federal proibiu doações de empresas para candidatos e partidos. Mas as campanhas ainda podem receber doações de pessoas físicas e recursos dos próprios candidatos, dentro dos limites estabelecidos pela legislação. Em 2026, a Justiça Eleitoral vai distribuir quase 5 bilhões de reais para os 30 partidos registrados no Tribunal Superior Eleitoral. As maiores fatias ficam com o PL, com cerca de 882 milhões de reais. Depois vem o PT, com 615 milhões. E em seguida, o União Brasil, com 526 milhões. Juntos, os três partidos concentram cerca de 41% do total. Na outra ponta, 10 legendas vão ter direito à cota mínima, que é de aproximadamente 3 milhões e 300 mil reais. A maior parte do dinheiro é distribuída de acordo com o tamanho das bancadas dos partidos na Câmara e com os votos recebidos para deputado federal na eleição anterior. Outra parcela considera a representação de cada legenda no Senado e 2% do fundo são divididos igualmente entre todos os partidos. Diferente do fundo partidário, o fundo eleitoral só existe em ano de eleição e é usado exclusivamente para financiar as campanhas. Depois de receber esse dinheiro, cada partido define os critérios para distribuir a sua parcela entre os candidatos, seguindo as regras da legislação eleitoral, como explica o cientista político Rafael Favetti.
5: Os partidos, a rigor, podem usar livremente, tal qual a sua diretoria executiva queira usar na campanha. Porém, os partidos prestam contas à Justiça Eleitoral terminadas as eleições, que verifica especialmente se o gasto foi real, isso é, se não houve aí desvio desse dinheiro.

0: Dinheiro.
1: O eleitor pode acompanhar essas informações sobre a prestação de contas dos partidos pelo site da Justiça Eleitoral. Da Rádio Senado, Patrícia Oliveira.
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1: Meio-dia e 44 minutos. Repita. Meio-dia e 44 minutos.
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2: Meio-dia e 58 minutos. Repita. Meio-dia e 58 minutos.
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4: Os aposentados e pensionistas do INSS sem biometria facial podem voltar a contratar empréstimos consignados. O INSS tinha determinado a exigência do registro biométrico em agosto do ano passado para combater fraudes bilionárias. Mas para não travar quem não tinha um cadastro nas bases oficiais, como Carteira Nacional de Habilitação ou Justiça Eleitoral, novas regras começaram a valer na semana passada. Agora a liberação é feita direto pelo aplicativo Meu INSS, com o uso dos dados bancários e a assinatura de um termo de autorização pelo segurado. Vale lembrar, a contratação não é permitida por telefone ou gravação de voz. O banco terá 20 dias para confirmar a transferência e até 7 dias úteis para informar os dados do depósito. Sem a confirmação no prazo, a operação é cancelada. O desconto no benefício só acontece depois que a documentação for enviada ao INSS. É bom ressaltar que a biometria facial, porém, não deixou de ser utilizada e nem pode ser uma alternativa para quem já tem a imagem nas bases do governo. Com informações da Agência Brasil, da Rádio Nacional em Brasília.
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1: 13 horas e 13 minutos.
2: Repita.
1: 13 horas e 13 minutos.
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0: Alexandre Pires.
1: Obrigado. Uma honra.
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0: mesmo assim, ó. Cinturinha de um lado pro outro, mexendo.
1: Essa
0: a
1: aqui
0: banda,
1: também é fácil.
0: Aquele copinho de mola.
1: É um bloco só pra descontrair.
0: É isso, muito fácil.
1: É.
0: Neguinho, que isso?
1: Danado.

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2: 13:28.
3: Repita.
2: 13:28.
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0: 13h43. Repita. 13h43.
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0: Ah, sublime, Pete.
1: Salve, salve, boa noite! Vamos fazer um som?
0: Bora, bora. Eita, fazer uma música.
1: Tchau, simbora.

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2: 13:58.
3: Repita.
2: 13:58.
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4: Projeto em análise na Comissão de Constituição e Justiça altera o Código de Trânsito Brasileiro para tornar obrigatória a testagem de alcoolemia ou de outras substâncias psicoativas em motoristas envolvidos em sinistros. O autor, senador Fabiano Contarato, do PT do Espírito Santo, que já foi delegado, afirma que a medida busca evitar dúvidas na perícia e agilizar a identificação de casos de embriaguez logo após a ocorrência.
5: Se hoje um motorista, mesmo bêbado, mata alguém e fica no local, o delegado está impedido de lavrar o auto de prisão em flagrante, porque não se imporá prisão em flagrante nem se exigirá fianças ao condutor que prestar pronto e integral socorro à vítima ou que não fugir do local. Então, todos ficam, se recusam a submeter o teste. O que o projeto faz é que, em estado flagrancial, ele vai ser preso em flagrante. Aí o juiz, na audiência de custódia, é que vai avaliar se ele vai manter a prisão em flagrante ou se ele vai converter a prisão em flagrante preventivo.
4: Além da testagem obrigatória, a proposta impede a concessão de fiança quando o motorista alcoolizado ou sob efeito de drogas causar a morte de outra pessoa. Se não for possível realizar o teste de alcoolemia ou toxicológico, poderão ser usados outros meios de prova, como exames clínicos, perícia, vídeos e testemunhos, sempre garantido o direito à contraprova. A proposta já foi aprovada pela Comissão de Segurança Pública. Da Rádio Senado.
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1: 14 horas e 15 minutos.
2: Repita.
1: 14 horas e 15 minutos.
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2: Que solo é esse? O camarada.

0: acontecer.
1: Tenta sendo mais low profile pra mim, por favor.
0: Pode deixar. Faz barulho aí!
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4: 14 horas e 29 minutos. Repita. 14 horas e 29 minutos.
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4: Uma novidade importante nas eleições de 2026 para proteger as mulheres que decidem entrar na política. 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
1: 14 horas e 46 minutos. Repita. 14 horas e 46 minutos.
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2: 14:58. Repita, 14:58.
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3: A falta de atualização dos limites de faturamento do Simples Nacional tem aumentado a pressão sobre micro e pequenas empresas. No Pará, cerca de 25% dos associados da Associação Comercial de Belém, o equivalente a aproximadamente 300 empresas, enfrentam dificuldades para permanecer no regime simplificado. Segundo o presidente da entidade, Isa Palmeira, o problema é que o aumento do faturamento, muitas vezes provocado pela inflação, pode fazer a empresa ultrapassar o limite do Simples e passar a pagar mais impostos.
4: 25% dos nossos associados, que são mais ou menos 300 empresas, que são pequenas e micros, estão sofrendo, estão com a corda no pescoço, não estão aguentando essa falta de atualização desses valores, que aí sai do Simples e começa a pagar uma carga tributária maior ainda.
3: O projeto em discussão no Congresso prevê aumentar o limite anual de faturamento do MEI, dos atuais R$ 81.000 para R$ 110.000 ainda em 2026 e R$ 140.000 a partir de 2027. As entidades empresariais também defendem a atualização das demais faixas do Simples. Hoje, o teto é de R$ 360.000 por ano para microempresas e de R$ 4.800.000 para empresas de pequeno porte. A proposta enfrenta resistência do Ministério da Fazenda. A equipe econômica estima impacto de cerca de R$ 50 bilhões nas contas públicas caso o teto das empresas de pequeno porte passe para até R$ 8 milhões. A Confederação das Associações Comerciais e Empresariais do Brasil, a CACB, defende uma correção de aproximadamente 83%.

0: 10% dos limites. Com isso, o teto do MEI chegaria a R$ 144.900 e o das pequenas empresas a R$ 8.690.000. O presidente da CACB, Alfredo Cotaide Neto, afirma que a falta de atualização pode levar empresas a mudar de regime tributário ou até deixar a formalidade.
1: O que nós precisamos é conscientizar os nossos políticos a importância da aprovação do aumento do limite do Simples Nacional, pelo menos para o MEI, o microempreendedor individual, e para o micro e a microempresa. Sem isso, as empresas ou vão mudar o seu regime ou vão para a informalidade.
0: A votação do projeto perdeu força no Congresso e deve mesmo ficar para depois das eleições. Reportagem Marquesan Araújo, locução Álvaro Couto.
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1: 15 horas e 15 minutos.
2: Repita.
1: 15 horas e 15 minutos.
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2: 15:29.
0: Repita.
2: 15:29.
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3: O total de candidaturas femininas para a Câmara dos Deputados caiu 24% este ano em relação a 2022. Passou de 3.717 para 2.820, mas houve um aumento de 35% para 36,7% em relação ao total de candidaturas para deputado federal. De qualquer forma, não há mulheres em chapas presidenciais de partidos com representação no Congresso, e apenas 34 mulheres disputarão os governos estaduais e o Distrito Federal, em um total de 198 candidaturas. Em 2022, foram 38 candidatas. Estudo do Instituto Esfera indica a necessidade de mais acesso aos recursos dos fundos partidários pelas mulheres e alguma reserva de vagas. A pesquisadora Daniela Matos afirma que o México e a Bolívia conseguiram índices próximos a 50% de cadeiras no legislativo com sistemas de reserva de vagas. O estudo afirma ainda que o Brasil é o país com a menor representação de mulheres na política da América Latina. No Brasil, as mulheres são 52% do eleitorado, mas têm cerca de 18% das vagas no Congresso, apesar de existir uma cota de candidaturas e de recursos de 30%. Segundo Daniela, falta fiscalização.
4: O sistema de cotas até garante que a mulher saia candidata, mas não dá condições para a eleição. Um dos motivos é pela falta de acesso ao fundo partidário.
3: Daniela afirma que existem vários motivos para as dificuldades da participação feminina na política.
4: Geralmente o trabalho doméstico ainda recai sobre a mulher, cuidar da criança, pensar na rotina. E a vida partidária é uma vida feita à noite, nos fins de semana. É uma vida que requer uma estrada e a mulher não tem condições. As barreiras de entrada, barreiras culturais, elas são muito altas já de entrada.
3: Do total de candidatos registrados para as eleições de 2026, 20.719, 35% são mulheres. Em 2022, elas eram 34% do total. De acordo com o estudo do Instituto Esfera, o número de candidatas à Câmara dos Deputados entre 1998 e 2022 aumentou 925%. Já o número de eleitas teve um crescimento bem menor, de 210%. Da Rádio Câmara de Brasília,
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1: 15 horas e 45 minutos.
2: Repita.
1: 15 horas e 45 minutos.
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1: 16:24.
2: Repita.
1: 16:24.
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0: Opa, agora sim, hein? Salve, salve, boa tarde! Muito boa tarde pra você, chegando, hein? Chegando pra te fazer companhia com mais uma edição de músicas, informações e notícias. É a melhor programação do Rádio FM do Ar pra você. Aqui, ó, a nossa 89,9. Rádio Cidade de Vitória FM, a poderosa, hein? A poderosa da Baixada Maranhense. É isso, muito boa tarde pra você. Seja bem-vindo ao meu, seu, nosso Conexão FM. Nesta terça-feira toda especial. Prazer estar contigo, hein? Muito prazer estar com você. Sou Edinaldo Lisboa, te faço companhia até daqui a pouquinho, até às 18 horas. Até às 18 horas aí com informações, com músicas, com notícias pra você que se liga, pra você que curte a nossa programação. Terça-feira, 25 de agosto, e mais uma edição do nosso Conexão no ar pra você, aqui na nossa Rádio Cidade de Vitória FM, a poderosa da Baixada Maranhense, do Sistema de Comunicação Jorge Moisés. Pra você que se liga, pra você que curte nos quatro cantos do nosso Maranhão. Conexão FM. É isso, é o som do Ed Sheeran. Vamos juntos, hein? Vamos juntos no nosso Conexão FM. Já pode pedir aí a tua música preferida. Só chamar no WhatsApp o 98220-8531. Já agradecendo a você pelo carinho, pela sintonia. Você aqui de Vitória e de toda a nossa região. Vamos juntos. Já pede aí a tua música e a gente curte aqui na melhor programação. Não é isso, Jack? Meu amigo Jack, ligado com a gente aí no Jaguari. Abração pro Danilo, né, rapaz? Pra minha amiga Elânia, Denise Coutrin, galera aí da região dos Notas. Oi, Marcinha. Obrigada pela sintonia. Nossa amiga Márcia também já ligadora com a gente aí. Galera do Conjunto da Vitória, Vila Reginaldo, Vila União, Conjunto do Hélio. É, a Bibi tá ligadinha, né, Bibi? Já pede o som pra gente curtir aqui na melhor programação. Ó, mandando aqui abração também pro Ribinha, a Rose, também minha amiga Hilda e o 19. Galera de São Lourenço já ligados também aqui na nossa programação. Abraço pro nosso amigo aí, ó. Nos dando aquela carona, ué. O Regis, o homem da caçamba. Tá ligadão, tá curtindo? Abração pro Marcelino, homem da de brasa aí, ó. Sempre curtindo com a gente o nosso Conexão FM, nos dando aquela carona todo especial aí pelas estradas da vida. Que bom ter você. Que bom ter você no nosso Conexão. Oi, Alessandra. Boa tarde. Obrigada pela sintonia. Já pede o som aí pra gente curtir? E a gente curte aqui no nosso Conexão. 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Abração, minha amiga Sâmia Cristina. Tá ligadona com a gente? A Sâmia é bairro novo, né? Isso, Sâmia. Obrigada aí pela sintonia. Minha amiga Luzinete, também o Arlindo, a Francimar, o Rena. É, toda essa galera top aí ligada com a gente do Bairro Novo. Obrigado pela sintonia. Bom demais ter você no nosso Conexão. 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Minha amiga Valdenice e família agradecendo sempre a sua preferência. É isso, ó, já trazendo aqui destaque das informações, notícias de hoje. Já os destaques desta terça-feira para você no nosso Conexão. Tem aí, ó, né, meu amigo? Eita, tem aí resultado de pesquisa eleitoral para governo do Maranhão. É, até surpreendente, né, meu amigo? De certa forma, surpreendente, né, minha amiga Luzinete? Obrigada pela sintonia. Abração pra você. 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A nossa amiga Sâmia, também o Ailton Santos, agradecendo sempre a sua preferência. Vamos trazendo para você destaque das informações e notícias de hoje. Hora de trazer os destaques desta terça-feira para você no nosso Conexão. Se liga aí.
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0: É isso, conectado com o mundo, sintonizado com você, ao meu, seu, nosso, Conexão FM, aqui pela nossa 89,9. Pois é, rapaz, ó, essa matéria inclusive tá aí no nosso Instagram, você pode até acessar para dar essa conferida, né? É, rapaz, essa pesquisa encomendada aí pela TV Mirante, inclusive, que surpreendeu muita gente, né? Afinal de contas, a TV Mirante aí já faz, assim, séculos que é aliada ao governo, né? Pois é, algum

Uma coisa errada não tá certa, é como diz o cara, né? E você pode conferir essa matéria, inclusive, no nosso Instagram. Só acessar arroba programa Conexão FM e conferir aí essa matéria. Pois é, pesquisa encomendada pela TV Mirante mostra a diferença de quase 20 pontos entre Eduardo Braide e Orleans Brandão aí na disputa pelo governo do Maranhão. Daqui a pouquinho a gente traz essa informação para você. Inclusive, tem uma outra pesquisa que a própria TV Mirante também aí, né, encomendou e aponta, né, que é justamente da Quest, né, e aponta aí uma avaliação assim um tanto quanto positiva do governo Brandão, mas em compensação, né, em contradição, né, aí o candidato aí à sucessão do Brandão não, parece que não vai bem das pernas, é uma coisa assim que tá meio, né, que não tá se encaixando, né, meu amigo, mas vamos trazer aí, ó, vamos acompanhando, né, pois é, olha, a gente vai trazer também para você a informação sobre a fecundidade no Brasil, né, meu amigo? Pois é, é, a mulherada aí tendo muito menos filho, né, as famílias aí produzindo muito menos e de acordo com os especialistas isso pode afetar num futuro próximo, inclusive, né, aí a renda de quem precisa, né, meu amigo, parar de trabalhar, que são os aposentados, né, e aí devido a essa geração não renovada, isso pode acabar sendo afetado. Pois é, a fecundidade no Brasil caiu para 1,6, né, por mulher, o que diz aí um levantamento do IBGE. A gente vai trazer daqui a pouquinho para você essa informação também aqui no nosso programa. E olha, quartas de final da Copa do Brasil começa hoje, viu, Pedrinho de Dora? Começa hoje, vai estar com controle na mão, né? Meu amigo Léo do Açougue também, ó, Nonato Sampaio tá aí, ó, ligadão, inclusive fazendo apostas. O homem tá fazendo aposta, quer apostar aí, é, com o Vascão do Donato Sampaio, só entrar em contato com ele aí que ele tá, é, tá fazendo aposta, viu, Pedrinho de Doda? Chama ele aí que o homem tá apostando que é Vascão aí na SEMI, hein? Eita, será, rapaz? Ó, quarta de final da Copa do Brasil começa hoje, a gente vai trazer daqui a pouquinho informação aí dos confrontos, né? Pois é, rapaz, o único carioca é o Vascão que tá lá. Eita, olha aí, meu amigo Pedrinho de Doda, Léo do Açougue, abração pro Igão também, ligado com a gente aqui na nossa programação. Vamos juntos, é você no nosso Conexão FM. É, música boa pra você, ligadão, pra você curtindo, em busca da nossa sorte, estamos sempre, já já atendendo pedidos aqui no nosso Conexão. Se liga aí.

0: Seja forte, corajoso. Levante e anda. Vá em busca da sua sorte.
1: É sobre não desistir.
2: É sobre não desistir. Vai em busca da sua sorte, né, meu amigo? Levanta e anda, que Deus vai dar aí, ó, né? Vai dar a graça necessária pra você. Acredite, Deus ajuda, mas ele não joga do céu, né? Então, levanta e anda. Sucesso pra você em busca da minha sorte. Pra você ligadão com a gente aqui na nossa programação. Minha amiga Silvia, ligadinha com a gente no Supermercado Ribeiro. Obrigado pela sintonia. Galera aí da Supermercado Ribeiro, ligados com a gente, hein? Abração aí pra Maria, também ligada com a gente aqui na programação. Manda o nome da galera aí, viu, Silvia? É, ligadona aí com a gente. A gente agradece o carinho, a sintonia. Vamos juntos, é você, no nosso Conexão FM. E abração aqui pra minha amiga Grazi, já ligadinha com a gente também em Arari. Só não mandou o endereço aí, qual a rua, né, Grazi? Vamos, ela tá pedindo aqui música da Desejo de Menina. É, sem medo, vamos curtindo, já aqui, ó, no nosso Conexão pra galera aí, ligadinha com a gente em Arari. Segue então ligado, segue curtindo, segue no nosso Conexão, música boa pra você, com oferecimento todo especial pra você ligadão com a gente, ó, oferecimento do seu churrasquinho da Preta, lembrando, 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Minha amiga Reginalva, também o Josivaldo, agradecendo sempre a sua preferência. 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
1: Essa é aquela canção.
2: É isso, é aquela canção especial pra você. Tá aqui, ó, no nosso Conexão FM. Pede aí pelo WhatsApp, só chamar no 982-28531. Tá aí, sim, estamos ao vivo de segunda a sexta, das 16 às 18 horas, pra toda a Baixada Maranhense. Aqui pela frequência máxima do sucesso, 89,9. 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Seguindo com você, ligadão com você, curtindo, também com oferecimento todo especial para você, da sua Padrão Refrigeração, Comércio e Serviço. 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Alô, Silvia, e a Manu, né? A Manu, a Camila, a Maria, a Letícia, a Ana, a Dani, a Jussiel, Jussileide, né? Jussileide, também a Emily e a Joyce. Galera top aí do Supermercado Ribeiro com a gente aqui na nossa programação. Agradecendo o carinho, a sintonia. Galera top, hein? Galera top ligada com a gente aqui na melhor. Segue com a gente, Renatinha, também nossa amiga Deise, galera de Miranda do Norte já pedindo aqui a próxima música. É, minha amiga Ceci Santos, ligadona também com a gente em Ilha da Pindoba. Salve você da Ilha da Pindoba, Fran, tá ligadinha, tá curtindo? Já mandando aqui a próxima música também pra você, hein, Fran? Segue com a gente no nosso Conexão FM. 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Seguindo, mais sucesso, hein? Para você ligadão, para você curtindo nossa conexão. Música boa aqui, ó, pedido da minha amiga Grazi. Ligadinha com a gente, era ali, tá pedindo Sem Medo, Desejo de Menina. Pedido aí, mandando pra sua mana, a Dayana, né? Tá ligadinha com a gente. Valeu, Grazi, obrigada pela sintonia. Alô, Dayana, obrigada aí pela sintonia também. Sucesso pra você. Tem ainda, Pergunta Boba. É, Zé Vaqueiro aqui pra minha amiga Alessandra Vieira. Ligadinha com a gente aí no Poeirão. Já pedindo pra curtir, já mando aqui também pra minha amiga Cláudia em Cajari, pra Jéssica, pro Marcos Vinícius e pra toda essa galera top aí do Supermercado Ribeiro, né? E Silvia? Aí pra toda essa galera, obrigado pela sintonia. Sucesso pra você!

0: É isso, hein? Seguindo com você, já já tem pergunta boba. Sucesso pra minha amiga Alessandra Vieira, ligadinha com a gente aí no Poeirão. Beijo pra minha amiga Rosa Moreno, também tá sempre ligadona com a gente aí no Poeirão. Meu amigo Tiago, aí ó, Vitorino Silva Almeida. É, também a nossa amiga Karina, tá ligadona, tá curtindo, tá na conexão, tá bom demais. Meu amigo Tiririca, o Valdemir de Jesus, hein, rapaz? O homem aí, ó, ligadão com a gente aí em Capoeira Grande, né? Galera de Capoeira Grande, obrigado pela sintonia. Minha amiga Elismar Diniz aí de Moitas. Aí também, essa galera curtindo com a gente em Cajari, a Najara e também o Adilson Araújo e o João. Galera de Monção, obrigado pela sintonia. Estão ligados, né? Alô, Naja, obrigado aí pela sintonia. Já mandando todas do programa para você e também para Narinha. Essa galera top aí de Monção, Maranhão. É você do nosso Conexão FM. Já, já aí, ó, sucesso, mais sucessos para você. E daqui a pouquinho também trazendo informação para você ligado aqui no nosso programa. 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Vamos com som, vamos com música. Pergunta boba, sucesso com Zé Vaqueiro para minha amiga Alessandra Vieira, ligadona com a gente no Poeirão, pedindo para curtir e mandando para toda a galera na sintonia da melhor programação. Tem ainda De Trás para Frente, Henrique Juliano, já mandando aqui para Silvia e toda essa galera top aí do Supermercado Ribeiro. A Manu, a Camila, a Maria, a Letícia, a Ana, a Dani, a Jusileide, também a Emily e a Joyce. Galera top, ligadas com a gente no nosso Conexão.
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nem todo erro é errado, né, meu amigo? É, rapaz, nem todo erro é erro. Pois é, alguma coisa errada não tá certa, mas é assim mesmo, né? Fazer o quê? Sucesso pra você, ligadão, pra você curtindo nossa conexão. Segue com a gente, né, Silvia? Obrigado aí pela sintonia, galera, curtindo aqui a nossa programação. Oi, Mari, boa tarde pra você também. Abraço aqui pra minha amiga Isonete, a Ingrid. Galera ligada com a gente aí no Realdo, hein? Abraço, já mando aqui também os próximos sucessos aí pra vocês, agradecendo pelo carinho, pela sintonia com a gente aqui no nosso Conexão. Minha amiga Gelsa, o Gaelzão, galera aí do Real, do meu amigo Severiano Filho, que bom ter você com a gente aqui no nosso Conexão. Segue ligado, curtindo, participando, chama aí no WhatsApp, 982-28531. É você aqui em Vitória, você em Arari, Miranda do Norte, Cajari, Viana, Conceição do Lago Açul, Monção, Igarapé do Meio, Matinha, Penalva, São Bento, Anajatuba, Matões do Norte, Bom Jardim, você enfim de toda a nossa região. Ligado aqui na frequência máxima do sucesso ou pelo nosso app, hein? 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Das 7 da manhã às 7 da noite aí, ó. Músicas, informações, músicas variadas, né, meu amigo? Aqui a gente toca o que você gosta de ouvir. Então vem com a gente na programação da melhor da Baixada Maranhense. Seguindo, ó, seguindo com você. 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

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Oferecendo para você o nosso Conexão, que segue com alerta de sabor. 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É isso, de trás pra frente, hein, meu amigo? É de trás pra frente, sucesso pra você, Henrique Juliano, da nossa programação. Vamos com mais sucesso, ó, já mandando aqui pro meu amigo Alonso, tá ligadão com a gente em qualquer ponto de Vitória. O homem tá ligado, tá curtindo, vai curtir aí sucesso do Amado Batista. Obrigado pela sintonia. Esse sucesso vai também aqui pra minha amiga Paulinha Araújo, tá ligadinha com a gente, mandando aí pra sua mamãe, a Dona Zenite. Beijo pra essa galera aí, ligada com a gente, Arari Maranhão, sucesso do Amado Batista. E a gente curte ainda, Bombonzinho, Neto Brito, Amado. Tá ligadinha com a gente, conjunto Tom Vitória, pedindo aí, ó, pra curtir, e a gente manda pra todos na sintonia.

Eita, aquele bombonzinho, né? Pra você ligadão com a gente, aí Neto Brito, sucesso pra você no nosso Conexão. Já mandando também pra minha amiga Mari Campelo, ligadona com a gente aí no Conjunto Hélio, a Bibi, a Domingas, a Tunica. Já mandando aqui também pra minha amiga Elisete, toda a galera de Tabocal. Salve, Elisete, abraço especial, obrigado pela sintonia. Também nosso amigo Júnior do Agro, tá ligadão com a gente, né? A galera do Agro com a gente aqui na programação. O garotinho do Agro é o Júnior, já mandando aí abraço pra toda a galera da Fazenda Boa Vista, aqui em Vitória do Mearim, o Gugu do Arroz, o Evinho, o Alexandre, o Seu Dido, o Andrei do Agro, o Zezinho, o Pezão, o Rafael do Agro, o Faraone e a galera da Fazenda Mamão em Arari, o Tiago Tramontinho, o Plínio, Seu Antônio, Marrequinha, operador, essa galera top aí ligada com a gente agradece carinho, a sintonia, abraço pra vocês, bom trabalho, hein? É, a galera do agro ligada com a gente aqui no nosso Conexão FM, salve, também aqui a galera do milho, né? Meu amigo Enison, o Zuc, o Galizé, também aí ligados com a gente ali no povoado Tiriricau, e amanhã tem milho, né? Já confirma pra nós aí se tem milho amanhã, vou buscar os meus, né? Vou buscar os meus, hein? Galera ligadona com a gente aqui na nossa programação. 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

0: 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E segue com hora de trazer informação, né? Hora de deixar você bem informado, ligado aqui no nosso Conexão FM. 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É hora de informação do nosso Conexão. Se liga aí.
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0: É isso, Conexão Informação, para você ligado aqui na nossa programação. Ó, essa matéria tá inclusive aí no nosso Instagram, você pode acessar e conferir essa matéria, tá aí para você, já confira, né? Só acessar arroba o programa Conexão FM e dá essa conferida, dessa pesquisa aí, né, meu amigo? Pesquisa encomendada pela TV Mirante, pois é, a TV Mirante aí encomendou essa pesquisa. E aponta aí, né? Uma diferença de quase 20 pontos percentuais aí de diferença, né? Entre Braide e Orleans Brandão. Pois é, essa pesquisa foi encomendada, saiu o resultado ontem, foi divulgada ontem, né? Pois é, pesquisa Quest, divulgada nesta segunda-feira, mostra que está aí, ó, né, como está a disputa pelo governo do Maranhão. O levantamento foi encomendado pela TV Mirante. Pois é, rapaz, olha, de acordo aí com a pesquisa, né? Eduardo Braide, ele está com 44% das intenções de voto, né? Enquanto o Orleans Brandão chega aí com 25% das intenções, né? Uma diferença de 19 pontos, né? Felipe Camarão vem com 6 pontos, né? Com 6%, aliás, aí das intenções de voto. Roberto Rocha com 3. André Luiz do Missão com 1%. Saulo Arcangeli com 0. Aí o Dimas Casimiro também com 0. É o Reginaldo Lima também com 0, o Branco nulo e não vai votar, 4% aí. Indecisos tem 17%. Olha, a margem de indecisos não supera, né? Vale lembrar que não supera aqui a margem da diferença, pelo menos nessa pesquisa, né, meu amigo? A gente sabe que ainda tem muito tempo, muita coisa pode mudar, mas ó, a margem de indecisos, de acordo com essa pesquisa encomendada pela Mirante, divulgada ontem, a margem dos indecisos, que é 17%, não supera, né, a margem aí de diferença entre Eduardo Braide e Orleans Brandão, pelo menos para agora, né? Pois é. Olha, para 62% dos eleitores ouvidos no levantamento, a escolha do candidato é definitiva. Outros 37% dizem que ainda podem mudar o voto até as eleições, em 4 de outubro, né? E 1% não souberam responder. Pois é, a Quest ouviu 900 pessoas de 16 anos ou mais entre os dias 20 e 23 agora de agosto. A margem de erro é de 3 pontos percentuais, né? Aí para mais ou para menos. E o nível de confiança dessa pesquisa é de 95%. Então aí um nível bem, né, bem bacana de confiança nessa pesquisa. Se bem que, né, toda pesquisa, hein, meu amigo? É, tem aquelas mudanças repentinas, inclusive. Ó, o número de registro está no TSE, viu? No Tribunal Superior Eleitoral. Pois é, a Quest mostra também o resultado das pesquisas espontâneas em que os nomes dos candidatos não são mostrados aos eleitores. Mesmo assim, Eduardo Braide vem na frente com 21% das intenções, Orleans Brandão com 13%, Felipe Camarão com 1%. Os demais aí, ó, não aparecem, né? E os indecisos nessa pesquisa, nessa forma da pesquisa, aparecem indecisos sem apresentar aí quais são os candidatos, né? Aparece aí com 64%, uma margem bem alta aí de indecisos, né? Quando não aparece aí, quando não é indicado o nome do candidato em quem a pessoa votaria. 23% dos eleitores dizem que o governador, a ser eleito, deve continuar o trabalho que vem sendo feito. 36% defendem mudar apenas o que não está bom. 36% também consideram que é necessário mudar totalmente. Aí não sabe, não responderam, 5%. Pois é, 54% aí, ó, preferem que o governador eleito ele seja aliado de Lula, né? É um outro tópico aqui da pesquisa também, né? Aliados políticos, quem você prefere? Aí, ó, 54% responderam que preferem que o governador eleito seja aliado de Lula, né? Vale lembrar que Eduardo Braide, ele tem uma queda pelo lado da direita, né? Pois é, 16% preferem um aliado de Flávio Bolsonaro e 25% querem um governador independente. Eu acho que essa é a mais, né? Eu acho que essa aqui é a mais, assim, mais indicada. Se bem que precisa ter essas alianças, né, meu amigo? Essas alianças para trazer aí, né, benefícios para o estado e tudo mais, né? Então, tendo aí um governador que é aliado a um presidente que venha a ser eleito também, né? Eu acho que tudo já favorece também nesse cenário, né? Olha, 45% dizem que o apoio de Lula aumenta a chance de votar no candidato. Pois é, né? Muita gente, inclusive, fala, né, que Lula vai vencer no primeiro turno. E olha só, nessa pesquisa, inclusive, diz aí, 45% dizem que com o apoio de Lula, né, aumenta a chance aí de votar no candidato. 30% dizem que não muda nada. 21% dizem que diminui a chance de votar no candidato. Olha só, né? Não sabe, não responderam, 4% apenas. Apoio de Flávio Bolsonaro. Olha, 17% dizem que o apoio de Flávio Bolsonaro aumenta a chance de votar no candidato, enquanto 35% dizem que não muda nada. 43% dizem que diminui a chance de votar no candidato, ou seja, um índice bem grande, né? Os que dizem que diminui, né, para os que dizem que aumenta, né? É 17% dizendo que aumenta e 43% dizendo que diminui. Pois é, olha, a Quest, ela perguntou aos eleitores qual é o principal problema do estado do Maranhão. E aí, os eleitores, né, aí, que foram entrevistados, disseram que o maior problema no Maranhão é saúde. 28% desses eleitores responderam a saúde. 21% disseram que é infraestrutura. 11% disseram que é violência, né? 6% disseram que é o desemprego. Pobreza, né, desigualdade, 5%, né, optaram por essa questão. Economia, 4%. Corrupção, 4%. Educação, também 4%. Enchentes, né? 0%, outros 5%. E nenhum, disseram aí, 3% dos eleitores, né, disseram que não souberam, não responderam. 9% não quiseram opinar sobre essa pergunta. A Quest consultou também os eleitores aí sobre cada um dos candidatos, se eles conhecem e votariam, e se não conhecem, ou se conhecem e não votariam. Os candidatos com maiores índices conhece e não votaria são Orleans Brandão, né, e Roberto Rocha. Pois é, né, boy, as pessoas dizendo aqui, ó, conhece e votaria. 57% diz que conhecem, né, o Orleans Brandão e o Roberto Rocha, e votaria. Não conhece, né, 25%. Conhece e não votaria, 18%. Pois é, né, meu amigo? A pesquisa Quest é encomendada pela TV Mirante, trazendo aí detalhes das eleições aí pro comando do estado do Maranhão, né, meu amigo? A partir de 4 de outubro aí, conhecendo o novo governador do estado do Maranhão. Em contrapartida, há uma pesquisa também, um tópico dessa pesquisa também encomendada pela TV Mirante, né, falando aí sobre aí o governo do Carlos Brandão, né, que é o tio aí do Orleans. Pois é, a pesquisa da Quest divulgada também ontem, né, de 24 de agosto, mostra que está, como está a avaliação do governo Carlos Brandão e os índices de aprovação e desaprovação. O levantamento, ele foi encomendado também pela TV Mirante e diz o seguinte, ó, aprovação do governo Carlos Brandão, 30%, né, estão aprovando, desaprovando, 30%, 54% estão aprovando o governo do Carlos Brandão. E, no entanto, o candidato à sua sucessão, né, não está bem cotado, né, de acordo com a própria pesquisa, também encomendada pela TV Mirante. Avaliação do governo, positivo, né, 35%, regular, 39%, negativo, 19%, não sabem ou não responderam, apenas 7%. Carlos Brandão merece eleger o seu sucessor? Olha a pergunta. Carlos Brandão merece eleger o seu sucessor? Sim, merece. 46%. Não, 42%. Não sabem, não responderam. 12%. Ó, esse sim merece 46%. Ela vai, né, aí de encontro ao que diz a pesquisa lá que, né, que bota Eduardo Braide e Orleans Brandão na disputa, né? A Eduardo Braide está aí com quase 20 pontos de diferença. Já nessa pesquisa aqui aparece aí o candidato do governador como bem cotado, né? 46% aí para receber os votos, né, meu amigo? Ó, os rumos do governo estadual. 23% dos eleitores dizendo que o governo, aliás, que o governador a ser eleito deve continuar o trabalho que vem sendo feito, né? 36% defendem mudar apenas o que não está bom. E 36% consideram que é necessário mudar totalmente. Pois é, e assim a gente vai aguardando aí, né? E vendo essas pesquisas.

0: meses e aguardando chegar o dia 4 de outubro. O importante é a gente analisar direitinho, fazer uma escolha aí que está condizente, né, meu amigo, com aquilo que a gente necessita no nosso estado. A gente que vive aí na nossa região aqui da Baixada Maranhense, a gente sabe quais são os perrengues que a gente está passando, né? A gente sabe quais são os perrengues, a gente sabe o que a gente precisa, né? E aí a gente tem que fazer a opção por aquele que realmente está disposto a fazer alguma coisa por nós, né? Pois é, não vá aí, ó, jogar o seu voto fora, né? É, vale a pena daquela analisada direitinho para poder daí o seu voto de confiança, né, meu amigo? É a arma mais poderosa que o brasileiro tem, não esqueça. É informação para você, ligado aqui no nosso Conexão FM.
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0: É isso, informação para você ligado e para você conectado aqui na nossa 89,9. 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

Isso pra você, ligadão, pra você curtindo o nosso Conexão. 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Hora de mais som, mais música, para você ligadão, para você curtindo. 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É música, Elias Braga, né? Sucesso, ó, Fofoca de Vizinho, minha amiga Raimunda Brito, da Vila Riachão, pedindo esse sucesso aí, ó, mandando pra toda a galera na sintonia da nossa programação. Tem ainda Displicente, é sucesso aqui, ó, do Pablo pro meu amigo Tiririca, é o nosso amigo Valdemir de Jesus aí de Capoeira Grande, mandando pra todas as galera, pra todas as gatinhas de Moitas, na sintonia da nossa programação.

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1: 17:40.
2: Repita.
1: 17:40.
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0: Rock 7, pra você curtir, pra matar a saudade, pra recordar, pra reviver, né? Bom demais, tocando aí o teu coração. Você ligado com a gente aqui na melhor, já mandando aqui pro meu amigo Francinando, também meu amigo Balbino, chefão, galera ali em Arari, ligados com a gente na programação, aí na Beira Rio, hein? Obrigado pela sintonia. Abração especial também aqui pro meu amigo Neto, pra Narimã, galera da Center Lanches, mandando aqui também pro Gilbertão aí na Serraria. Homem tá ligado, tá curtindo, tá só aguardando aí chegar a hora da festa de volta à Drink Dance, hein? É, tá chegando a hora da festa e já virou tradição. Vem aí a 8ª edição da festa de volta à Drink Dance, dia 6 de setembro, no Clube da Maçonaria. Mais uma noite pra você recordar, reviver, curtir muito com os amigos, hein? Vai ser top, vai ser bom demais. 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Minha amiga Reginalva, também o Josvaldo, agradecendo aí a sua preferência. Seguindo com você na nossa programação, já chegando aqui ao finalzinho do nosso programa, mas já tem notícia, né? Tem notícia pra você no nosso Conexão e também mais músicas. Abração minha amiga Mari Campelo, a Rose em São Lourenço, a nossa amiga aí, ó, também ligadona com a gente, aí... É, a Júlia Silva, aí do João Diogo, né? Tá ligadona? Já sucesso pra vocês, Júlia. Obrigado pela sintonia. Esse é sucesso do Rock 7 aí pro meu amigo Pardal e também o Gonzaga, galera aí, Miranda do Norte, curtindo com a gente aqui a nossa programação. Te agradeço o carinho, a sintonia, Valdeci e companhia, aí também o Batista, galera de São Félix, aqui na nossa programação 89,9. 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Vamos com notícia para finalizar nossa conexão de hoje. Hora de trazer notícia para você aqui na nossa programação. 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Notícia no nosso Conexão. Se liga aí.
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0: É isso, notícia pra você. Olha, amanhã a gente vai trazer pra você a matéria aí sobre a fecundidade, né, no Brasil, que caiu aí pra 1,6 filhos por mulher. Pois é, o que diz é um levantamento do IBGE que gera preocupação, né? Inclusive aí pras pessoas que, né, daqui um tempo vão precisar parar de trabalhar, vão se aposentar, né? Pois é, os especialistas dizem que essa não renovação das gerações prejudica, né? Aí quem vai estar saindo aí, né, meu amigo? Do mercado de trabalho, né? Pois é. Amanhã a gente vai trazer essa matéria completa para você aqui. Olha, já trazendo aqui como notícia que começa hoje aí, né, meu amigo? As decisões aí das quartas de final. Aliás, é amanhã, né? Pois é, quartas de final da Copa do Brasil começa hoje, rapaz. É isso mesmo, né? Começa hoje a decisão. Olha aí, né? Os jogos de ida. A Copa do Brasil 2026 entrou aí na reta decisiva, com oito clubes ainda na disputa pelo título. As quartas é a competição aí, né, mais rica do Brasil, né? Pois é, a premiação é grande, né, meu amigo? Olha, as quartas de final começam nesta terça-feira e o sorteio definiu três clássicos estaduais e o caminho das equipes até a decisão, marcada para o dia 6 de dezembro, em jogo único. É, eu torceria aí para dois jogos, né? Jogos também, jogo de ida e volta, dois jogos aí na final, mas é jogo único. Olha, as quartas de final serão disputadas em partidas de ida e volta. Em caso de empate no placar agregado, aí, ó, a classificação será decidida nas penalidades máximas. Pois é, Cruzeiro e Atlético, né? Jogo de ida, Cruzeiro e Atlético Mineiro hoje, né? 25 de agosto às 21 horas no Mineirão. Jogo de volta, Atlético Mineiro e Cruzeiro, dia 1º de setembro, às 21 horas na Arena MRV. Vasco e Vitória, jogão, hein? Vasco e Vitória, dia 26, no caso amanhã, às 21h30, em São Januário, jogo da ida, né? O jogo da volta, Vitória e Vasco, dia 2 de setembro, também às 21h30, lá no Barradão. O confronto coloca frente a frente aí o único representante do futebol carioca e o clube baiano, que quem passar aí enfrentará na semifinal vencedor de Palmeiras e Santos. Pois é, jogo de ida, Palmeiras e Santos, também é amanhã, viu? 21h30, no Bank Park. Pois é, jogo de volta, Santos e Palmeiras, dia 2 de setembro, às 21h30, na Vila Belmiro. O clássico paulista vale uma vaga na semifinal da Copa do Brasil. O mando do segundo jogo ficou aí com o Santos, né? Pois é, pode ser uma vantagem aí pro time santista. Jogo de ida, Internacional e Grêmio, dia 27, ó, às 20 horas, no Beira Rio. Jogo de volta, Grêmio Internacional, né, dia 3 de setembro, é o famoso Grenal, né, meu amigo? É um dos maiores clássicos do Brasil, é o tal do Grenal, né? Encerra aí a programação das partidas de ida e volta das quartas de final. Aí o vencedor terá pela frente classificado aí do duelo entre Cruzeiro e Atlético Mineiro. Eita, meu amigo, olha aí, Pedrão, segura aí, viu? Segura o controle para assistir jogão do Vasco, viu? É, se quiser fazer aquela apostazinha, entre em contato com o Nato Sampaio, que ele tá disposto aí, né? Classificação aí quase garantida do Vascão. Tamo na torcida. E a gente já vai ficando por aqui, agradecendo você pelo carinho, pela sintonia, prometendo voltar amanhã com mais informações, notícias, músicas pra você no nosso Conexão. Melody Love, pra finalizar o nosso Conexão de hoje. Sucesso aqui pra minha amiga. Já mandando aqui, ó, pra minha amiga Elisete Itabocal, já mandando aqui também pra Cici Santos de Ilha da Pindoba, mandando aqui pra Rosa em São Lourenço, que pediu esse sucesso aí pra curtir, e também pra nossa amiga Júlia Silva, do João Diogo, tá ligadona, tá curtindo, tá no Conexão, tá bom demais. Abraço pra você, uma ótima noite, a gente volta a se encontrar amanhã, se Deus quiser. Abraço, até lá.

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2: 18 horas. Repita. 18 horas.
3: E reza comigo, o Ângelus. Esta grande oração que séculos e séculos a igreja reza a meio-dia e às 6 horas da tarde. Maria está contigo, recebendo esta oração e oferecendo-a a Jesus, seu filho. O anjo do Senhor anunciou a Maria e ela concebeu do Espírito Santo. Ave Maria, cheia de graça, o Senhor é convosco. Bendita sois vós entre as mulheres e bendito o fruto do vosso ventre, Jesus. Santa Maria, Mãe de Deus, rogai por nós, pecadores, agora e na hora de nossa morte. Amém. Eis aqui a serva do Senhor. Faça-se em mim segundo a vossa palavra. Ave Maria, cheia de graça, o Senhor é convosco. Bendita sois vós entre as mulheres e bendito o fruto do vosso ventre, Jesus. Santa Maria, Mãe de Deus, rogai por nós, pecadores, agora na hora de nossa morte. Amém. E o Verbo se fez carne e habitou entre nós. Ave Maria, cheia de graça, o Senhor é convosco. Bendita sois vós entre as mulheres e bendito o fruto do vosso ventre, Jesus. Santa Maria, Mãe de Deus, rogai por nós, pecadores, agora na hora de nossa morte. Amém. Rogai por nós, Santa Mãe de Deus, para que sejamos dignos das promessas de Cristo. Oremos. Infunde, Senhor, como vos pedimos, a vossa graça em nossas almas, para que nós, que pela anunciação do anjo conhecemos a encarnação de Cristo, vosso Filho, pela sua paixão, morte na cruz, sejamos conduzidos à glória da ressurreição pelo mesmo Cristo, Senhor nosso.

0: Meu irmão, minha irmã, vamos rezar juntos agora o terço da vitória pelo sangue de Jesus.
1: Creio em Deus Pai, Todo-Poderoso, Criador do céu e da terra, e em Jesus Cristo, seu único Filho, nosso Senhor, que foi concebido

Deus Pai Todo-Poderoso, Criador do céu e da terra, e em Jesus Cristo, seu único Filho, nosso Senhor, que foi concebido pelo poder do Espírito Santo, nasceu da Virgem Maria, padeceu sob Pôncio Pilatos,

0: dissolvo toda desarmonia, desavença, falta de compreensão em nossas vidas, para que flua o amor, pelo poder do sangue de Jesus. Quebro e dissolvo toda desarmonia, desavença, falta de compreensão em nossas vidas, para que flua o amor.
1: Quarto mistério. Clamamos o sangue de Jesus para quebrar toda dificuldade em nossos trabalhos e pastorais.
2: Pai nosso que estás no céu, santificado seja o vosso nome. Venha a nós o vosso reino. Seja feita a vossa vontade, assim na terra como no céu. O pão nosso de cada dia nos dai hoje. Perdoai as nossas ofensas, assim como nós perdoamos a quem nos tem ofendido. E não nos deixeis cair em tentação, mas livrai-nos do mal. Amém.
0: Pelo poder do sangue de Jesus, quebramos toda dificuldade nos nossos trabalhos. Pelo poder do sangue de Jesus, quebramos toda dificuldade nos nossos trabalhos. Pelo poder do sangue de Jesus, quebramos toda dificuldade nos nossos trabalhos. Pelo poder do sangue de Jesus, quebramos toda dificuldade nos nossos trabalhos. Pelo poder do sangue de Jesus, quebramos toda dificuldade nos nossos trabalhos. Pelo poder do sangue de Jesus, quebramos toda dificuldade nos nossos trabalhos. Pelo poder do sangue de Jesus, quebramos toda dificuldade nos nossos trabalhos. Pelo poder do sangue de Jesus, quebramos toda dificuldade nos nossos trabalhos. Pelo poder do sangue de Jesus, quebramos toda dificuldade nos nossos trabalhos. Pelo poder do sangue de Jesus, quebramos toda dificuldade nos nossos trabalhos.
1: Quinto mistério. Clamamos o sangue de Jesus pela nossa saúde, de todos aqueles pelos quais somos responsáveis e que nos pedem orações.
2: Pai nosso que estás no céu, santificado seja o vosso nome. Venha a nós o vosso reino. Seja feita a vossa vontade, assim na terra como no céu. O pão nosso de cada dia nos dai hoje. Perdoai as nossas ofensas, assim como nós perdoamos a quem nos tem ofendido. E não nos deixeis cair em tentação, mas livrai-nos do mal. Amém.
0: Pelo poder do sangue de Jesus, seja restaurada a nossa saúde e a de todos aqueles

0: poder do sangue de Jesus, seja restaurada a nossa saúde e a de todos aqueles pelos quais somos responsáveis e que nos pedem orações. Pelo poder do sangue de Jesus, seja restaurada a nossa saúde e a de todos aqueles pelos quais somos responsáveis e que nos pedem orações. Pelo poder do sangue de Jesus, seja restaurada a nossa saúde e a de todos aqueles pelos quais somos responsáveis e que nos pedem orações. Pelo poder do sangue de Jesus, seja restaurada a nossa saúde e a de todos aqueles pelos quais somos responsáveis e que nos pedem orações. Pelo poder do sangue de Jesus, seja restaurada a nossa saúde e a de todos aqueles pelos quais somos responsáveis e que nos pedem orações. Pelo poder do sangue de Jesus, seja restaurada a nossa saúde e a de todos aqueles pelos quais somos responsáveis e que nos pedem orações. Pelo poder do sangue de Jesus, seja restaurada a nossa saúde e a de todos aqueles pelos quais somos responsáveis e que nos pedem orações. Pelo poder do sangue de Jesus, seja restaurada a nossa saúde e a de todos aqueles pelos quais somos responsáveis e que nos pedem orações. Salve, Rainha, Mãe de Misericórdia, vida, doçura, esperança nossa, salve. A vós bradamos os degredados filhos de Eva, a vós suspiramos, gemendo e chorando neste vale de lágrimas. Eia, pois, advogada nossa, esses vossos olhos misericordiosos a nós volvei, e depois deste desterro, mostrai-nos Jesus, bendito fruto do vosso ventre. Ó clemente, ó piedosa, ó doce sempre Virgem Maria, rogai por nós, Santa Mãe de Deus, para que sejamos dignos das promessas de Cristo. Amém.
1: Receba agora, então, a minha bênção sacerdotal. Em nome do Senhor Jesus, pelo poder do sangue de Jesus, com a minha autoridade de sacerdote de Deus Altíssimo, abençoo meu irmão, minha irmã, a sua casa e a sua família, com a paz, a alegria do amor do Senhor Jesus e com uma nova experiência do amor de nosso Deus. Além disso, ordeno que de sua casa e de sua família se afastem todas as discórdias, desavenças, incompreensões, enfermidades malignas, em nome do Senhor Jesus. E assim, pelo sangue preciosíssimo do Senhor Jesus, desça sobre todos vocês a bênção de Deus Todo-Poderoso, Pai e Filho e Espírito Santo, e permaneça para sempre. Amém.
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3: Rádio Cidade de Vitória informa a hora certa.
4: 18:19.
5: Repita.
4: 18:19.
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irmãos e irmãs, sejam todos bem-vindos a mais um programa Deus Vai Além. Deus vai além das nossas casas, das nossas vidas, dos nossos sentimentos. E vamos nos selar com o sinal da fé.

vai além da nossa vida, Deus vai além das nossas situações. Eu quero dar um boas-vindas a você que está me ouvindo nesta hora. Você que está trabalhando, você que está em casa, você que está uma hora dessa na calçada, junto com os amigos, ouvindo o programa Deus Vai Além. Sejam todos bem-vindos. Sejam todos bem-vindos. Você que é católico, que é evangélico, que é protestante, que é de outra denominação, a que nós acolhemos, todos, sejam todos bem-vindos. Eu quero mandar todo um alô todo especial para você que está trabalhando agora. Está sintonizado com o programa Deus Vai Além. Está sintonizado no seu carro. Você que está com o rádio ligado, lá como a Reginalva no churrasquinho, está com o rádio ligado, sintonizado no programa Deus Vai Além. Você que está em casa, você que está na rede, como o Otaviano lá no Jaguari, está deitado na rede com o seu radinho, sejam todos bem-vindos. Também a Maria Antônia, Dona Maria Antônia lá de Laje Comprida também, ela é um ouvinte muito querida da gente, ela ama o programa Deus Vai Além, ela coloca o rádio que é para toda Laje Comprida ouvir. Sejam todos bem-vindos a mais um programa Deus Vai Além. E essa música é para alegrar o nosso coração, independente de como foi o dia. Vamos louvar ao Senhor.

certeza celebrar a vitória. Quero mandar um alô todo especial para seu Manuel Machado e família, Maria Antônia Santos Silva e família, lá do povoado Vila dos Navegantes, Pio 12, Domingos Batalha de Arraial, Badu, lá de Miranda do Norte, José Machão, lá do São Benedito dos Maciel, Antônia de Jesus, do povoado Japão, Mano e Dona Tereza, lá do povoado São Félix, Uranilo Silene, lá do povoado Vila Nova, Rosa Chaves, lá da ilha do Maracapu, Francisco Brito, Evangelina, lá do Puraqueu, Iracema Santos Maciel, Dália, do povoado Arirana, Isabel, do povoado Arirana, Zé de Louro, do povoado Arirana, Sônia da Vila Palmeira, José Batalha, lá do Arraial, Antônia Maria Alves, lá do Arraial, Chapolin, ao lado da rádio, Raimundo Félix Cardoso, lá da Vila Reginaldo, Paulo e Maria Flor de Souza, Domingo do Conjunto, Domingo é lá do Conjunto do Hélio, Aninha Cabeleireira, Zé Moto e família da Boca do Campo, Desterro e família lá do Jussarauzinho, Lázaro e família lá do Jussarauzinho, Maria Antônia de Coque, Tereza de Jesus da Rua do Comércio, Silvana de Souza, de Gerre Divina de Coque, Raimunda dos Santos e família lá do Jussarauzinho, Alta Elétrica Dias, José Raimundo Chaves do povoado Suma Uma, Maria Antônia Maciel Chaves, Valdirene Maciel Chaves, Vilma do povoado Arraial Arari, Kécio Meireles, Geracina do povoado Arroz, Nazaré Chaves e família lá do Jussarauzinho, Maria da Rosa e família lá do Jussarauzinho, Maria Sebastiana e família do Jussarauzinho, Manuel de Jesus Santos do povoado Coque, Jaime Pires, Beatriz do Juncal 2, Bispo e Graça, Professora Sandra, Zacarias e Marinete, Santana lá do Marajá, Pastoral da Misericórdia, Cassiano Lisboa, Isadora Alves Marinho, Benedito Chaves e família do Jussarauzinho, Zé de Narciso de Arari, Leni Ramos lá do Jussarauzinho, Basília Chaves e família da Coque, Maria José Brito e família lá do Jussarauzinho, Chagas Maria e família do Jussarauzinho, Raimunda Nonata Moraes de Brito, Vila Riachão, Maria de Cestina e família Jussarauzinho, Diquinha e família lá do povoado Livramento, Senhorinha Ribamar lá de Buriti, Joaquim Wilson do Jussarauzinho, Paula Maria do João Diogo, Benedita de Jesus S. Ribeiro, lá do Itaquipetuba, Maria da Conceição Rodrigues, lá do povoado Santa Rosa, Manuel da Silva, do povoado Santa Rosa, Érica e família, lá do povoado Santa Rosa, Janderson da Cruz, povoado Santa Rosa, Raimunda de Souza, Boca do Campo, Marli Maciel, lá do São Lourenço, Dona Patrícia, Tereza Gomes, lá da Laranjeira, Zezinho e família, lá do povoado Jussarauzinho, Ana Paula e Isabelle, lá do Riachão, Antônia Brandão, lá da Suma Uma do Japão, seu Fuzeca, lá da Lapela, Marinha Maciel e família de Jiquiri, Arari, Gilda Omendes e família, lá do Jussarauzinho, José Raimundo Pinto e família, Nanderson Pinto, Delmo, lá do Braço Comprido, Antônia e família, lá do Jussarauzinho, Valdeci, lá do Arapari, Elisete, lá do Tabocal, Antônia Nila, lá do Japão, João Pereira Nunes, Japão, Maria Luísa Santos, do povoado São Félix, Doninha e Nonato Pereira, lá do povoado Japão, Genivaldo da Silva, povoado Japão, Moniz e Rafaele Gomes, Vitória do Mearim, Maria Raimunda dos Santos e Ayrton Nolasco, Rua de Nazaré. Queridos irmãos e irmãs, a todos vocês, eu louvo e bendigo o nome do Senhor pela vida de vocês. Vocês que são anjo do bem, vocês que ajudam esta obra que é de Deus. Gratidão. A palavra que eu rendo a Deus por vocês, pela vida de vocês, é gratidão. Carol, eu quero ser
um anjo do bem, eu quero contribuir, como eu faço? Você pode deixar aqui na Rádio Cidade, na Mistagógica, na livraria, dizer que é para o programa Deus Valem, ou procurar o Abdias, entrar em contato com o Abdias e dizer: Abdias, eu quero ser um anjo do bem, eu quero ajudar essa obra que é de Deus. Queridos irmãos e irmãs, você que pode pegar a sua Bíblia, a palavra de Deus já lá em Hebreus 13, já se sintonizando com a graça de Deus, com aquilo que Deus quer para nossas vidas. Eu convido você já a deixar o Espírito Santo de Deus começar a trabalhar. Trabalhar em nossas vidas, trabalhar em nossos sentimentos, nossos afetos. Eu não sei como foi o seu dia hoje, mas de uma coisa eu tenho certeza: a graça do Senhor, a graça do Espírito Santo de Deus está sobre nós. Então, nessa hora, eu convido você a dizer: Senhor, eu entrego a minha vida. Pai, eu entrego a minha vida, assim como você tem intimidade, como você fala. Senhor, eu entrego a minha vida, a minha casa, o meu trabalho, os meus sentimentos. Eu entrego os meus, eu entrego a minha comunidade, o meu grupo de oração. Eu entrego esse festejo de Nossa Senhora que já começa sábado. Eu entrego todas as equipes, nosso pároco, o Padre Joelso, que está aí ajudando também. Eu entrego, Senhor, ao Teu Sacratíssimo Coração todas as pessoas que estão me ouvindo agora, Senhor. Que a Tua graça do Teu Espírito Santo desça sobre essas pessoas. Se você ainda não conseguiu nem pensamento, você está tão cansada, com a mente tão cansada, e você não consegue falar com o Senhor, cante essa canção. Se você não pode falar em palavras altas esta canção, mas cante ela em pensamento agora.

E nesta hora, convido você, se já não estiver aberta a sua Bíblia, ou você que pode ouvir agora, em Hebreus 11, versículo 1. Conservai-se em vós a caridade fraterna. Não vos esqueçais da hospitalidade pela qual alguns, sem saber, hospedaram anjos. Lembrai-vos dos encarcerados, como se vós mesmos estivesseis presos com eles, e dos maltratados, como se habitasseis no mesmo corpo com eles. Vós todos considerai o matrimônio como respeito e conservai o leito conjugal imaculado, porque Deus julgará os impuros e os adúlteros. Viveis sem avareza, contentai-vos com o que tendes, pois Deus mesmo disse: não te deixarei nem desamparareis. Por isso é que podemos dizer com confiança: o Senhor é meu socorro e nada tenho que temer. Que me poderá fazer o homem? Palavra do Senhor, graças a Deus. Queridos irmãos e irmãs, nesta hora, esta palavra é uma palavra de bênção, é uma palavra de recompensa. A primeira coisa que o Senhor diz em algumas outras traduções diz: conservai o amor fraterno entre vós. Antes de tudo, conservai o amor fraterno. Lembre-se dos presos como se vocês estivessem presos com eles. Nós temos que lembrar das pessoas sem julgar. Se alguém diz: fulano, reza por alguém que está preso. Ah, vamos primeiro fazer uma investigação criminal. Nós não somos advogados, nós não somos juiz, nós não somos promotores, nós não somos júris. Sim, irmã, eu vou botar na misericórdia do Senhor, porque a palavra do Senhor está dizendo: lembrai-vos dos encarcerados como se estivesse preso com eles. Então, queridos irmãos e irmãs, amai-vos mais uns aos outros. Vivemos esse amor fraterno sem julgar, mas hoje em dia, infelizmente, as pessoas andam tão doentes, tão feridas, tão machucadas, que nós não podemos falar, nem olhar, imagine falar. Muitas das vezes a gente só olha, a pessoa pensa que já está sendo julgado. O Senhor diz: olhe para os que estão sendo maltratados. Imagine como se seu corpo estivesse sendo maltratado também. Respeite o seu matrimônio. Honrem seu matrimônio. Porque o Senhor está conosco. O Senhor cuida de nós. Quem poderá me ferir? Homem nenhum pode me ferir. Quando eu estava entregando esta palavra ao Senhor, perguntando o que o Senhor queria, pegando os direcionamentos do Senhor, o Senhor me trazia muito forte sobre religiões. Tem alguns irmãos e irmãs que são ótimos de conviver, de outras denominações, de outras religiões. Mas tem outros irmãos que eles não conhecem a verdade, eles não se amam, estão feridos, estão juntos. É uma guerra, é uma briga de religião, é uma briga de poder, é uma briga de tudo, queridos irmãos e irmãs. Se as pessoas se amassem mais, se as pessoas se cuidassem mais, se a pessoa se colocasse, a palavra mais na frente vai dizer, se a pessoa se colocar no lugar do outro, se a pessoa se colocar no lugar do outro, o mundo seria melhor, as pessoas, a gente vivia num mundo mais de paz. Mas não. E nesta noite o Senhor nos traz esta palavra de Hebreus 13 em diante, para que possamos entender que antes de tudo temos que ter o amor fraterno, temos que ter o amor com o outro como se fosse a nós mesmos. Então nesta noite eu convido você agora, eu convido você agora a dizer: Senhor, eu quero pedir perdão àqueles meus irmãos, Senhor,
Se for preciso ir ao irmão, vá ao encontro do irmão. Vá pedir perdão ao irmão por tantas vezes que a gente erra sem o irmão merecer. Sem o perdão, porque eu agi de má fé, eu agi sem entender, eu agi com julgamento. Não, ame sem julgar. Ame sem apontar. Cuide, doe. Peça orações sem apontar. Não é dizer, ah, fulano pediu oração, fulano pediu para rezar, mas por que fulano está nessa sua... Não! Quem tem que saber disso é Jesus, é o que julga. Mas mesmo assim, ele é o advogado diante do Pai. Então, nesta noite, eu convido você, num ato de arrependimento, dizer, Senhor, me perdoa. Me perdoa pelos momentos que eu não agi certo, que eu não agi correto. Me perdoa por muitas das vezes os meus irmãos de outras religiões, de outras denominações, eu julguei, eu tratei mal. Me perdoa porque eu tratei algumas pessoas do meu trabalho mal. Me perdoa porque eu olhei com um olhar de julgamento. Senhor, me perdoa porque eu tratei o meu esposo, a minha esposa, os meus filhos, minha família mal. Vá fazendo esse ato de arrependimento. Se a partir de hoje, em vez de julgar, a gente começar a amar mais, você pode ter certeza que cada um de nós começar a fazer o que Hebreus 3 está dizendo, nós seremos melhores pessoas, nós seremos melhores criaturas. Então começa a dizer, Espírito Santo, eu já entrego a minha vida. Espírito Santo, eu já entrego a minha casa. Espírito Santo, olha por mim agora. Não deixa eu caminhar mais nos caminhos que eu andava, Espírito Santo. Vá conversando com o Espírito Santo, vá dizendo, Espírito Santo, eu estou aqui agora, Espírito Santo.

Vai dizendo, Espírito Santo, Espírito Santo, vai, Espírito Santo, enche todos os povoados de graça, de cura, de libertação, todas as casas que estão me ouvindo agora, Espírito Santo. Sustenta os pais, Espírito Santo. Sustenta os filhos, Espírito Santo. Sustenta toda a nossa paróquia. Sustenta toda a nossa cidade, Espírito Santo. Sustenta aquelas pessoas que estão nos ouvindo nesta hora. Espírito Santo, também sustenta o meu sobrinho João Emanuel, João Miguel, nesta hora, Espírito Santo. E eu convido você agora a cantar esta canção e deixar que o Espírito Santo de Deus trabalhe em nossas vidas.

0: convocatória.
1: Nós não sabemos mais como rezar. E é esse momento que até na oração o Senhor vem nos ajudar. De boca fechada. Vem Espírito. Ora por nós agora. Ora em nós. Conosco.
2: Chegamos mais um final do programa Deus Vai Além. Eu quero mandar um alô todo especial para a dona Zita, lá do povoado Bentivi, que está me ouvindo agora. A mãe da Nicole e do Eduardo, que mora aqui em Vitória do Mearim. Um alô todo especial para a Isonete, grupo de oração Pai das Misericórdias, lá no Alto São Francisco. Toda a minha comunidade que está ouvindo agora. Queridos irmãos e irmãs, chegamos mais no final do programa Deus Vai Além. Mas amanhã tem mais. E se prepare, porque o nosso festejo está batendo na porta. Começa sábado com a Santa Missa aqui na rádio. Estamos reunidos e vamos ficar. Em nome do Pai, do Filho e do Espírito Santo. Amém. Tenhamos uma boa noite. Fique com Deus. E caia a intercessão da Virgem Maria.

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